Alto Alegre, informação, hein? É, os monarcas, não encoste a barriguinha. A gente vai fechando esse bom de baile. E a gente vai se encontrar amanhã, né? Sexta-feira abençoada pra todo mundo. Um ótimo restinho de quinta-feira. E a sexta a gente vem aí com sequência de clássicos ao meio-dia. E também aí pra fechar a semana no Bom de Baile das 7 horas, tá legal? Ótima noite pra você. Obrigado pela companhia desde já. E eu me despeço aí com você na audiência, mandando um abraço pra todos vocês. E aí a gente se encontra no final de semana também com muita música boa aqui na Arauto, na tua Arauto, né? Porque é do jeito que você sempre quis. Valeu, um abraço, ótima noite e até mais.

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4: Olá, boa noite.
5: Boa noite para você que nos acompanha em todo o país.
4: Quinta-feira, 16 de julho de 2026.
5: Vamos ao destaque do dia, aos destaques do dia na Voz do Brasil.
4: O governo brasileiro repudia a decisão dos Estados Unidos em impor tarifa de 25% sobre produtos nacionais.
5: O plano estabelece medidas para empresas atingidas pela taxação. Graziele Bezerra.
6: Ministro da Fazenda, Dario Durigan, explicou que o plano Brasil Soberano, criado durante o primeiro tarifaço anunciado pelos Estados Unidos, será ampliado.
4: Produtores rurais e cooperativas afetados por eventos climáticos poderão renegociar dívidas.
5: É o que estabelece medida provisória publicada no Diário Oficial da União. Thaís de Araújo.
7: De acordo com a medida, produtores que registraram perdas de ao menos 30% em duas ou mais safras poderão renegociar débitos com prazo de 8 anos.
4: Controle do diabetes. SUS começa a oferecer insulina glargina, um medicamento de ação prolongada.
5: O público-alvo são pacientes de 2 a 18 anos e idosos com mais de 70 anos. Natália Koslick.
8: A insulina glargina ofertada pelo SUS permite um controle mais estável da glicemia.
4: Hoje na apresentação da Voz do Brasil, Mariana Jungmann e Luciano Seixas.
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4: O governo federal reagiu após a divulgação de nova taxação imposta pelos Estados Unidos aos produtos brasileiros.
5: A nova tarifa de 25% será cobrada a partir da próxima semana a produtos que são importados pelos Estados Unidos do Brasil, como açúcar, etanol, tabaco, madeira e calçados.
4: A medida foi tomada após investigação feita pelo escritório do representante do comércio dos Estados Unidos.
5: Para o Brasil, as justificativas para um novo tarifaço não têm embasamento.
4: A repórter Graziele Bezerra acompanhou os desdobramentos e tem mais informações. Boa noite, Graziele.
6: Boa noite para você também, Luciano. Boa noite para Mariana e boa noite para o ouvinte da Voz do Brasil. A primeira reação do governo brasileiro foi uma nota da Secretaria de Comunicação Social da Presidência da República. E nela o governo diz que segundo estatísticas do próprio governo norte-americano, os Estados Unidos acumularam nos últimos 15 anos mais de 424 bilhões de dólares em superávit de bens e serviços com o Brasil. E essa nota diz ainda que todas as alegações dos Estados Unidos foram refutadas pelo Brasil e que vai levar o caso à Organização Mundial do Comércio.
5: Agora, Grazi, o que os Estados Unidos alegaram para impor essas tarifas?
6: Bom, eles fizeram uma investigação que foi iniciada em julho de 2025 pelo escritório do representante comercial dos Estados Unidos, e esse escritório acusa o Brasil de adotar práticas consideradas aí prejudiciais ao comércio norte-americano em áreas como o mercado digital, PIX, regulação de plataformas digitais, propriedade também intelectual, acesso ao mercado do etanol, combate à corrupção e desmatamento. Bom, o ministro das Relações Exteriores, Mauro Vieira, falou hoje com a imprensa e informou que desde março de 2025 o governo brasileiro manteve mais de 30 reuniões presenciais, virtuais também ou por telefone, aí nos níveis presidencial, ministerial, técnico também, com autoridades norte-americanas. E citou o exemplo, segundo ele, o PIX é uma infraestrutura política, pública, na verdade, de pagamentos, que foi criada pelo Banco Central e está disponível a todas as instituições financeiras que atuam no Brasil e que não há competição desleal.
9: Não é sério falar em competição desleal gerada pelo PIX. As acusações sobre desmatamento também são absurdas. Desde 2022, reduzimos significativamente o desmatamento na Amazônia e no Cerrado. Estes são apenas dois exemplos. Todas as alegações dos norte-americanos para justificar a aplicação de tarifas não têm lastro na realidade.
4: Grazi, as exportações brasileiras para os Estados Unidos terão que impacto?
6: Bom, vamos lá, Luciano. O ministro do Desenvolvimento, Comércio, Indústria e Serviços, Márcio Elias, disse que 2.100 produtos ficaram de fora dessa nova lista, né, de taxação, produtos aí como café, suco de laranja, carne, fertilizantes e aeronaves, mas o impacto do novo tarifaço já foi calculado pelo governo.
10: Com essa nova tarifa, foi decidida ontem, nós vamos ter cerca de 18% das nossas exportações para os Estados Unidos atingida, que corresponde a 7,4 bilhões de dólares. Isso levando em conta o ano de 2024, antes, portanto, do início do tarifaço. Mas elas estão diversificando o mercado e nós vamos continuar nesse processo de diversificação do mercado. A participação dos Estados Unidos nas exportações brasileiras, que era de 12,1%, já caiu para 9,4%.
5: Bom, Grazelli, o governo detalhou as medidas que vão ser adotadas para socorrer esses setores afetados?
6: Já começou a falar, sim, como é que vai ser esse socorro. O ministro da Fazenda, Dario Durigan, explicou que o plano Brasil Soberano, que foi criado durante o primeiro tarifaço anunciado pelos Estados Unidos, vai ser ampliado, mas as novas medidas ainda vão ser detalhadas e dependem das conversas com os setores afetados.
11: Nós já temos prontos os mecanismos de proteção das nossas empresas e dos nossos empregos. Os setores afetados serão mais uma vez chamados ao diálogo e nós ampliaremos e reforçaremos o Plano Brasil Soberano, que dá apoio a quem foi injustamente afetado pelo tarifaço dos Estados Unidos. Seguiremos abertos à diplomacia e à negociação, seja com os Estados Unidos, seja com qualquer outro país.
6: E além disso, o ministro da Fazenda disse também que o governo vai estudar se aplica a lei da reciprocidade nesse caso. Essa norma autoriza o governo, na verdade, a aplicar restrições equivalentes, e aí no caso equivalentes aos Estados Unidos. Segue com vocês, Mariana, Luciano.
4: Obrigado, Grazielle Bezerra, pelas informações ao vivo aqui na Voz do Brasil.
5: Pois é, e onde estão as principais oportunidades de exportação dos produtos brasileiros?
4: Informações como essa constam no painel Acordo Mercosul-União Europeia, lançado pela Apex Brasil.
12: A biodiversidade amazônica está ganhando espaço no mercado internacional por meio de itens como a castanha do Brasil e o açaí. Na Cooperativa Central de Comercialização Extrativista do Estado do Acre, por exemplo, 50% da produção é vendida para fora. Segundo Cássio Almada, gerente de vendas da cooperativa, os produtos já alcançam 17 países e a ideia é seguir conquistando novos mercados.
13: A gente vem buscando novas alternativas de mercado, verticalizando também a nossa produção para atender com subprodutos aí, tanto para castanha, principalmente agora para fruta, que nós vamos ingressar no mercado para exportação e atuar em todos os continentes.
12: Uma nova plataforma digital foi criada para apoiar as exportações do país. É o painel Acordo Mercosul-União Europeia, que permite identificar produtos com maior potencial de exportação e os benefícios tarifários previstos no acordo entre os dois grupos econômicos, como explica Laudemir Miller, presidente da Apex Brasil.
14: Todas as empresas, os produtores rurais, as cooperativas podem entender a realidade do Acordo Mercosul-União Europeia e aplicar a seu caso concreto, principalmente para planejar o aumento dessa exportação.
12: Em vigor desde maio deste ano, o acordo entre Mercosul e União Europeia prevê a redução e a eliminação gradual de tarifas para mais de 9 mil produtos exportados pelo Brasil. É possível acompanhar a situação de produto a produto por meio da nova ferramenta que está disponível no site www.apexbrasil.com.br. Reportagem Gabriela Noronha.
5: Pois é, a gente segue falando de vendas ao exterior, mas agora de frutas. Entre as principais que agradam os fornecedores estrangeiros estão a manga, o melão, o limão e a melancia.
4: Em 2025, foram mais de 1 milhão de toneladas exportadas para os mercados internacionais.
15: Ricas em sabor e em nutrientes, as frutas estão entre os 13 produtos brasileiros mais exportados para o exterior. E o país figura entre os principais exportadores internacionais. Os produtores brasileiros vendem frutas secas e frescas, como manga, melão, limão e lima, uva, melancia, mamão, abacate e banana. Os principais destinos são a União Europeia e os Estados Unidos. Em 2025, foram exportadas 1.300.000 toneladas de frutas, que renderam em vendas US$1.570.000. O secretário de Comércio e Relações Internacionais do Ministério da Agricultura e Pecuária, Luiz Rua, comenta os dados das exportações brasileiras de frutas.
16: O Brasil, a despeito de ser um grande produtor de frutas, tem uma posição no ranking mundial dos exportadores acima da 20ª colocação. E nós temos, entre as principais frutas exportadas pelo Brasil, as mangas com 340 milhões no ano passado, depois o melão com 230, o limão com 200 milhões de dólares exportados.
15: O produtor e exportador Celso Zancan trabalha com a produção de uvas e principalmente de maçãs, o carro-chefe das vendas. Para este ano, a expectativa da empresa é vender 10 mil toneladas da fruta para os mercados internacionais. Ele costuma vender os produtos para países como Índia, Rússia, Portugal, Bangladesh, Irlanda e Arábia Saudita. Celso conta que para isso há um trabalho contínuo para que a produção atenda às exigências dos potenciais compradores mundiais.
17: A qualidade, ela é a mesma no mundo inteiro. A maçã, você tem que entregar uma maçã apresentável, sem danos mecânicos, sem defeitos aparentes, assim como uma boa coloração e uma boa crocância. E a questão sanitária, a questão de segurança alimentar. Cada país tem uma exigência um pouco diferente sobre algumas moléculas, permitem no Brasil, não permitem na Europa. Então isso você tem que atender, porque chegou num país e a NASE, ela acusar que está fora desses limites ou está com uma substância não permitida naquele país, a carga vem de volta, né?
15: Até maio deste ano, as exportações de frutas já somavam US$663 milhões. Segundo dados da Organização das Nações Unidas para Alimentação e Agricultura, em 2024, o Brasil foi o quarto maior produtor de mamão do mundo e o quinto maior exportador mundial de manga, melão, melancia e banana. Reportagem Márcia Fernandes.
18: Produtores rurais que perderam pelo menos 30% da produção em duas safras podem renegociar dívidas com prazo de até 8 anos.
4: Uma medida provisória assinada nesta quarta-feira, 15 de julho, também dá suporte a agricultores afetados por eventos climáticos, como no Rio Grande do Sul.
18: Saiba como vai funcionar a renegociação.
7: De acordo com a medida, produtores que registraram perdas de ao menos 30% em duas ou mais safras poderão renegociar débitos com prazo de 8 anos, incluindo 2 anos de carência, sem a necessidade de pagamento de entrada. Além disso, segundo o ministro da Fazenda, Dario Durigan, a medida provisória prevê condições para a renegociação de dívidas de produtores rurais afetados por eventos climáticos, incluindo os casos registrados no Rio Grande do Sul.
19: Em especial, olhando para o Rio Grande do Sul, para quem teve mais perda em razão de mudança climática, nós estamos reconhecendo que se tiver 3 perdas, o prazo vai para 10 anos.
7: A medida provisória prevê ainda a criação de um fundo garantidor de crédito, com aporte de até R$2 bilhões, para dar suporte às operações de renegociação. Segundo o ministro da Fazenda, Dario Durigan, o fundo poderá contar com a participação de estados e municípios na sua estruturação.
19: Também vamos convocar os estados e municípios que queiram contribuir com o fundo garantidor, para que de alguma maneira a gente tenha mais proteção com redução de spread, redução de juros.
7: A medida provisória determina que as taxas de juros sejam definidas de acordo com o porte do produtor e a origem das perdas. Nos casos relacionados a eventos climáticos, os juros serão de 5% ao ano para beneficiários do Programa Nacional de Fortalecimento da Agricultura Familiar, o PRONAF. 8% para produtores enquadrados no Programa Nacional de Apoio ao Médio Produtor Rural, o PRONAMP, e 11% para os produtores de maior porte. A MP terá validade imediata de 120 dias após a publicação, mas precisará ser aprovada pelo Congresso para não perder a vigência. Com locução de Thaís de Araújo, reportagem Gabriela Noronha.
4: uma ferramenta que auxilia produtores rurais e cooperativas a consultar crédito.
18: É o simulador do Programa Nacional de Fortalecimento da Agricultura Familiar, o PRONAF.
4: A plataforma online informa condições de financiamento compatíveis com o perfil do produtor e as instituições financeiras que operam na região.
20: A plataforma disponível online é voltada para agricultores familiares e cooperativas no âmbito do Programa Nacional de Fortalecimento da Agricultura Familiar, o PRONAF. A ferramenta pode ser utilizada também por técnicos de assistência técnica e extensão rural, agentes financeiros, sindicatos e outras organizações que orientam agricultores familiares sobre o acesso ao crédito rural. O produtor Natanael Dal Bianco tem uma propriedade de 10 hectares no município de Jaboticaba, no Rio Grande do Sul, onde investe no plantio de milho e trigo. Ele também é técnico agrícola e trabalha com outros produtores da região. Natanael conta que já utilizou o simulador de crédito do PRONAF para saber as linhas de créditos disponíveis.
21: Já fiz a utilização do navegador do computador, traz todas as linhas de crédito, então fazer a pesquisa de saber qual que é a linha de crédito ideal, inclusive taxa de juros e condição de pagamento.
20: Para acessar as informações, é preciso responder algumas perguntas sobre a situação do agricultor, como renda familiar e localidade. O mais importante é responder o que pretende financiar. Se o objetivo é, por exemplo, a compra de maquinário, reformas na propriedade rural ou projetos de energia solar. Em seguida, são informadas as linhas de crédito e as condições de financiamento compatíveis com o perfil e quais as instituições financeiras que operam em cada região. A ferramenta reúne todas as informações sobre o PRONAF, como explica a ministra do Desenvolvimento Agrário e Agricultura Familiar, Fernanda Machiavelli.
22: Ele responde algumas perguntas simples e já fica sabendo quais são as linhas de crédito que são adequadas ao perfil, quais são as taxas de juros e as condições de pagamento. Porque a gente tem taxas de juros que variam de acordo com a renda da família. Depois que você faz a simulação, aí sim você pode se dirigir a uma das instituições bancárias que operam o PRONAF. Todos os bancos públicos, bancos cooperados, o banco vai analisar sua capacidade de pagamento de acordo com sua renda e com seu histórico.
20: Se o Natanael, que já acessou o simulador diversas vezes, explica como vai planejar os investimentos da próxima safra.
21: Custeio de milho agora, safra de verão e depois custeio de trigo, safra de inverno. Tem os demais investimentos para maquinários.
20: Vale lembrar que a plataforma não substitui a análise realizada pelas instituições financeiras, nem garante a contratação do crédito. Para conhecer a ferramenta, acesse simulador.pronaf.mda.gov.br. Reportagem Edinaldo Júnior.
18: Pois é, e a projeção econômica para o setor agropecuário no mês de junho deve chegar em R$1,4 trilhão.
4: O levantamento mensal divulgado pelo Ministério da Agricultura e Pecuária é calculado com base no desempenho das lavouras e no faturamento dos produtos rurais.
18: Em junho, o produto com maior participação na estimativa foi a soja, que representa cerca de 24% do valor total estimado.
23: O levantamento de junho do valor bruto da produção agropecuária, divulgado pelo Ministério da Agricultura e Pecuária, estima que o faturamento da produção dentro dos estabelecimentos rurais alcance R$1,4 trilhão. Desse total, 64% correspondem ao faturamento da lavoura, o que representa R$893 bilhões. A soja lidera com o valor estimado de R$335 bilhões. Na sequência, estão bovinos, milho, cana-de-açúcar

0: com diabetes vão ter acesso à insulina glargina pelo SUS.
1: Esse medicamento possui uma resposta mais prolongada no organismo e permite um controle mais estável da glicemia.
0: Todos os estados devem receber o insumo até o final do mês, segundo a estimativa do Ministério da Saúde.
2: A insulina glargina ofertada pelo SUS tem ação prolongada e, na maioria dos casos, permite apenas uma aplicação diária. Outros tratamentos podem exigir até 3 aplicações no mesmo período. Além disso, permite um controle mais estável da glicemia, como destacou a secretária de Ciência, Tecnologia e Inovação em Saúde, Fernanda Denegri.
3: Ela é mais estável porque ela é de longa duração, então ela permanece no corpo por 24 horas, então ela reduz as chances de hipoglicemia ao longo do dia, reduz o risco de daquela hipoglicemia noturna, que quem usa a insulina às vezes se preocupa, né?
2: O público-alvo são pacientes de 2 a 18 anos incompletos com diabetes tipo 1 e pessoas com 70 anos ou mais com diabetes tipo 1 ou 2. O paciente, o Biratã Geraldo Pinto Ribeiro, de 80 anos, já começou a fazer uso do novo medicamento.
4: Comecei a aplicar esse remédio uma vez por dia, pego no posto de saúde com receita médica, o enfermeiro me explicou como se deve aplicar, eu aplico e estou com a diabetes controlada.
2: Mais de 250 mil tubetes de insulina glargina foram encaminhadas a 16 estados. Também foram distribuídas 52 mil canetas reutilizáveis para aplicação do medicamento. O Ministério da Saúde estima que todos os estados recebam os insumos até o fim de julho. De acordo com a secretária Fernanda Denegri, de Ciência, Tecnologia e Inovação em Saúde, a transição para um novo tratamento será feita de forma gradual.
3: São 2 milhões de pacientes que usam insulina no SUS. Então, a ideia é que, neste ano, 30% das pessoas já possam migrar para essa insulina mais moderna. No ano que vem, seria 60%. E, ao longo de 3 anos, a gente completaria para chegar até 80% dos pacientes.
2: Para ter acesso ao medicamento, o cidadão deve procurar a unidade básica de saúde mais próxima de sua residência, com a receita médica carimbada. Pais, responsáveis ou cuidadores também podem solicitar a substituição pela nova insulina. Junto ao medicamento, será entregue uma caneta reutilizável para aplicação, com validade de 3 anos, além das agulhas necessárias para administração correta. Reportagem Natália Koslick.
1: Se você é motociclista e pensa em comprar um capacete novo, atenção.
0: Uma mudança na fiscalização promete dar mais segurança na hora da compra.
1: Desde o início do mês, todas as lojas e fabricantes só podem vender capacetes com um novo selo do Inmetro.
0: A novidade é a presença de um QR Code que permite checar a autenticidade do equipamento usando o celular.
5: Muito além de um acessório obrigatório, o capacete pode ser a diferença entre a vida e a morte. E os números mostram por quê. Em 2024, mais de 37 mil pessoas morreram no trânsito brasileiro. Quase 42% dessas vítimas eram motociclistas. Em Brasília, o aposentado e motociclista Getúlio Hahnemann viveu na prática a importância de um capacete certificado. Após um acidente de moto, ele escapou de sequelas graves graças ao equipamento de segurança.
6: O carro na minha lateral deu uma freada e apareceu um camarada que estava atravessando. O carro não atropelou ele e sobrou para mim. Não tive mais nada grave porque eu estava usando o capacete.
5: Histórias como a do Getúlio reforçam a importância de escolher um produto certificado. Desde 1º de julho, fabricantes, distribuidores e lojas só podem vender capacetes com o novo selo de conformidade do Inmetro. A principal novidade é um QR Code que permite ao consumidor verificar na hora da compra se o produto é autêntico. O chefe da divisão de regulamentação e qualidade regulatória do Inmetro, Hércules Antônio da Silva Souza, explica a mudança.
7: A gente identificou uma série de fraudes nos selos da conformidade ao selo do Inmetro que eram usados até então, que vai levar o consumidor a ter uma informação falsa. O segundo é que a gente está criando uma ferramenta que agora permite uma informação muito mais qualificada. Ele agora pode se utilizar de um QR Code que vem no selo, único, inviolável, que não pode ser falsificado. Ele, ao utilizar essa leitura do QR Code, ele passa a ter informações muito mais qualificadas.
5: Quem já possui um capacete certificado com o selo antigo pode continuar usando normalmente. A mudança vale apenas para a comercialização de novos produtos. Capacetes vendidos sem o novo selo e sem o QR Code passaram a ser considerados irregulares. alerta Hércules Antônio do Inmetro.
7: Um capacete sem selo é, na verdade, uma compra.

0: compra inadequada, porque você está se colocando numa condição de risco, acreditando que o capacete vai te proteger, mas na hora que você mais precisar dele, ele vai falhar, porque ele não passou pelos ensaios de avaliação.
1: O empresário Iago Dias, dono de uma loja de capacetes em Brasília, defende a mudança e fala o que é preciso ficar atento na escolha de um capacete.
2: Verificar o selo do Inmetro, se realmente é legítimo, saber o tamanho certo, e o terceiro, que eu falo muito para meus clientes, é não economizar onde há segurança, então prezar sempre pela qualidade.
1: Na dúvida, a recomendação é simples: comprar sempre em estabelecimentos confiáveis, conferir o novo selo do Inmetro e verificar a autenticidade pelo QR Code. Afinal, quando o assunto é capacete, economia nunca pode custar segurança. Reportagem Pablo Mundim.
3: As inscrições para o processo seletivo do FIES, o Fundo de Financiamento Estudantil, para o segundo semestre do ano, acabam amanhã.
4: O FIES oferece financiamento a estudantes matriculados em cursos superiores de instituições privadas.
3: As inscrições devem ser feitas no Portal Único de Acesso ao Ensino Superior.
4: E essas foram as notícias do Governo Federal.
3: Uma realização da Secretaria de Comunicação Social da Presidência da República.
4: Com produção da empresa Brasil de Comunicação.
3: Fique agora com as notícias do Poder Judiciário e do Congresso Nacional. Boa noite.
4: Boa noite para você. Até amanhã.
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7: Supremo Tribunal Federal divulga notas sobre manifestações do governo dos Estados Unidos.
8: Eleições 2026. TSE já pode divulgar boletins e orientações ao eleitorado.
7: Para o STJ, direito de retenção por benfeitorias em imóvel não se aplica a inquilino inadimplente.
8: Boa noite, eu sou Marcela Luiza.
7: E eu sou Walter Lima.
8: O Supremo divulgou uma nota nesta quinta-feira em resposta às manifestações do governo dos Estados Unidos sobre decisões da justiça brasileira.
7: O STF afirma que atua exclusivamente por força da Constituição Federal, reforçando que as decisões tomadas são públicas e fundamentadas na Constituição e nas leis do Brasil.
8: O Supremo destaca que a independência do Poder Judiciário é um princípio essencial do Estado Democrático de Direito e defende que as relações entre países devem respeitar a soberania e a autonomia das instituições.
7: Também afirma que eventuais divergências entre Estados devem ser tratadas por vias diplomáticas e pelo direito internacional, e não por ações que possam pressionar o judiciário. Por fim, o tribunal reafirma que continuará a trabalhar com independência em defesa da Constituição, da democracia, da separação dos estados e do Estado de Direito.
8: Em regra, inquilino que fez benfeitorias tem direito de permanecer no imóvel alugado até ser indenizado.
7: Só que para o STJ, se ele for inadimplente, não pode usufruir do direito de retenção. Fátima Uchoa.
9: A locadora ajuizou ação de despejo com pedido de rescisão contratual, retomada do imóvel e pagamento dos aluguéis e encargos em atraso. O juízo de primeiro grau decretou o despejo e condenou a inquilina a pagar os débitos, mas assegurou o direito de ela ser indenizada por melhorias comprovadas e ser compensada por valores gastos com reforma. O Tribunal de Justiça de Goiás afastou o direito de retenção do imóvel, mantendo os demais pontos da decisão. No STJ, a terceira turma negou o pedido de retenção. Segundo a relatora ministra Nancy Andrighi, a falta de pagamento rompe o equilíbrio contratual e afasta a boa-fé objetiva necessária para o exercício do direito de retenção.
8: Petrobras vai ter de indenizar viúva de mergulhador que prestava serviço para a estatal.
7: A decisão reconhece que a morte do profissional foi causada pela falta de segurança no ambiente de trabalho. Marla Lacerda.
10: O trabalhador terceirizado morreu durante uma operação de mergulho no litoral do Ceará. Com base em laudo pericial, a Justiça do Trabalho cearense concluiu que o acidente estava ligado diretamente às más condições dos equipamentos utilizados pelo mergulhador. O TST manteve a decisão e responsabilizou a Petrobras subsidiariamente por ser a tomadora do serviço.
8: A partir de hoje, o Tribunal Superior Eleitoral poderá utilizar espaços na programação de rádio e televisão para divulgar comunicados e orientações sobre as eleições 2026.
7: O objetivo é ampliar o acesso da população a informações confiáveis sobre o processo eleitoral.
8: Poderão ser veiculados, por exemplo, esclarecimentos e incentivos à participação feminina, a participação dos jovens e da comunidade negra na política.
7: O TSE também pode divulgar esclarecimentos aos cidadãos sobre as regras e os procedimentos de votação.
8: Justiça assegura a educação diferenciada para indígenas do município de Novo Repartimento, no Pará.
7: Sentença também invalida a exigência inconstitucional para a contratação de professores indígenas. Sabrine Menezes.
11: A ação foi proposta pelo Ministério Público Federal após atraso no ano letivo de 2025 nas escolas das aldeias. Ao analisar o caso, a Justiça condenou o município, a União e o Fundo Nacional de Desenvolvimento da Educação, o FNDE, a implementarem uma série de medidas corretivas e ao pagamento de R$ 750 mil por danos morais coletivos. A determinação garante que crianças indígenas da etnia Paracanã tenham direito à educação escolar intercultural, diferenciada e bilíngue.
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8: Uma boa noite.
7: E até amanhã.
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1: Eu sou Paula Groba.
2: E eu sou Humberto Pinheiro.
1: E estes são os destaques de hoje do Jornal do Senado, que começa agora.
2: Acordo entre Congresso e governo viabiliza a renegociação de dívidas rurais.
1: Senado aprova restrições ao compartilhamento de imagens de vítimas de crimes e acidentes.
2: Avança projeto que acaba com liberdade provisória para presos em flagrante por crimes hediondos.
1: Boa noite.
2: Boa noite.
1: Presos em flagrante por crimes hediondos podem perder o direito à liberdade provisória. A mudança está prevista em um projeto aprovado pela Comissão de Segurança Pública do Senado.
2: O texto prevê 7 hipóteses em que a liberdade provisória deverá ser negada pelo juiz. Os detalhes com Bruno Lourenço.
3: A proposta aprovada na Comissão de Segurança Pública proíbe expressamente que juízes concedam liberdade provisória ou apliquem medidas cautelares alternativas à prisão para quem for detido em flagrante cometer crimes considerados de extrema gravidade. O relator, senador Wilder Moraes, do PL de Goiás, diz que a impunidade e a soltura reiterada de criminosos perigosos alimentam os índices de violência.
4: Indivíduos que pratiquem delitos de tal natureza não devem ser agraciados com liberdade provisória, sendo por isso insuscetíveis de qualquer imposição de medida cautelar diversas da prisão. Criminosos que praticam crimes hediondos devem permanecer presos. Foi esse o objetivo do nosso constituinte originário e, em último caso, do próprio povo brasileiro, verdadeiro titular do poder constituinte.
3: O texto prevê 7 hipóteses em que a liberdade provisória deverá ser obrigatoriamente negada pelo juiz. A proibição de soltura passa a valer para réus reincidentes, com histórico de múltiplas prisões em flagrantes anteriores, integrantes de organizações criminosas, armadas ou milícias, pessoas que portem ilegalmente armas de fogo de uso restrito ou proibido e quem cometer crimes hediondos, crimes com violência ou grave ameaça, ou envolvidos com tráfico interestadual ou internacional de drogas. O projeto seguiu para a Comissão de Constituição e Justiça.
1: Também avançou no Senado o projeto que assegura a mudança de nome completo a mulheres vítimas de violência doméstica.
2: Uma medida especial de proteção quando houver risco à integridade física ou psicológica da mulher. Repórter Patrícia Oliveira.
5: Mulheres que sofrem violência doméstica e familiar poderão alterar o nome e o sobrenome para dificultar a localização da vítima pelo agressor em caso de perseguição. Pelo texto aprovado, a mudança dependerá de decisão judicial. Será solicitada pela própria vítima e tramitará sob segredo de justiça. O relatório lido pelo senador astronauta Marcos Pontes, do PL de São Paulo, estabeleceu prazo de 5 dias úteis para os cartórios fazerem a alteração.
6: Pode envolver acompanhamento especializado, restrições de acesso a informações, mudança de localidade e outras providências necessárias a neutralizar ameaças graves.
5: A proposta também prevê a alteração do nome completo dos filhos menores após avaliação para garantir a segurança da família. O projeto segue para a Comissão de Constituição e Justiça.
1: E por falar em proteção, o Senado aprovou um projeto com regras para a divulgação de imagens de vítimas de crimes e acidentes. Quem registrar ou compartilhar esse tipo de conteúdo poderá ser punido com pena de 6 meses a 2 anos de prisão.
2: A proposta, inspirada no caso da cantora Marília Mendonça, segue agora para nova análise da Câmara dos Deputados. Repórter Pedro Pincer.
7: De autoria da deputada Laura Carneiro, do PSD do Rio de Janeiro, o texto aprovado estabelece que não haverá crime quando a divulgação for necessária à administração da justiça, atender a interesse público devidamente justificado ou ocorrer com o consentimento da vítima. A proposta ainda altera o Código Civil para prever que o registro ou a divulgação de imagens de vítimas de crimes ou acidentes e de cadáveres poderão ser proibidos quando atingirem a honra da pessoa retratada ou tiverem finalidade comercial. Atualmente, a legislação já prevê restrições para a divulgação de escritos e imagens de uma pessoa nessas situações. O relator, senador Marcelo Castro, do MDB do Piauí, explicou o que motivou a apresentação do projeto.
8: Foi o acidente que aconteceu com a cantora Marília e compositora Marília Mendonça, que foi filmada a imagem dela, foi divulgado. Isso causou um grande trauma e esse projeto visa exatamente a proteger essas imagens. imagem de pessoas que são vítimas de acidente ou de violência.
7: O texto alternativo de Marcelo Castro altera ainda a pena prevista no texto original. Em vez de reclusão, a punição passa a ser de detenção de 6 meses a 2 anos e multa. Por causa das mudanças aprovadas pelo Senado, o texto volta para a nova análise da Câmara dos Deputados.
1: A Comissão de Assuntos Sociais debateu regras para o trabalho por aplicativos. Representantes dos trabalhadores cobraram mais segurança, proteção social e transparência.
2: Já representantes das plataformas defenderam a preservação da autonomia e da flexibilidade. Repórter Henrique Nascimento.
9: Segurança, proteção social e regras para as plataformas estiveram em debate na Comissão de Assuntos Sociais. A audiência reuniu trabalhadores, empresas, especialistas e representantes do poder público para discutir a regulamentação do trabalho por aplicativos. A senadora Leila Barros, do PDT do Distrito Federal, defendeu um equilíbrio entre direitos e sustentabilidade do setor.
10: É esse equilíbrio que buscamos, assegurar direitos e condições dignas de trabalho sem inviabilizar o desenvolvimento do setor.
9: A presidente do Sindicato dos Motoristas de Aplicativo de Mato Grosso, Solange de Moraes, chamou a atenção para a segurança dos profissionais.
11: Porque o trabalhador por aplicativo não pede esse privilégio. Ele pede apenas aquilo que qualquer cidadão brasileiro merece. Direito de trabalhar, direito de viver. E é o direito de voltar para casa com segurança.
9: Segundo o IBGE, o número de pessoas trabalhando por aplicativos teve um crescimento de 25%, atingindo a marca de quase 2 milhões de pessoas.
1: E a senadora Roberta Scioli, do Republicanos de Roraima, defendeu a adoção de medidas para ampliar a oferta de voos e reduzir o preço das passagens aéreas no estado. A parlamentar destacou que dados do Anuário do Transporte Aéreo apontam Roraima como o estado com a maior tarifa média do país e afirmou que a situação compromete a mobilidade da população.
2: Segundo a senadora, o elevado custo das passagens dificulta o acesso a serviços de saúde, educação e oportunidades de trabalho, além de afetar o desenvolvimento econômico do estado. Roberta Scioli informou que solicitou esclarecimentos ao Ministério de Portos e Aeroportos sobre as ações previstas para ampliar a concorrência e reduzir as tarifas.
12: Não queremos apenas explicações, queremos planejamento, compromisso e resultados. Roraima precisa de mais voos, melhores horários, maior concorrência e políticas públicas que reconheçam as particularidades da região norte. Porque morar em Roraima não pode significar pagar a passagem aérea mais cara do Brasil.
1: O plenário do Senado aprovou o pedido de urgência para análise do projeto que muda as regras do seguro rural. Com a decisão, a proposta que veio da Câmara dos Deputados não precisará passar pelas comissões do Senado e poderá ser votada diretamente pelo plenário. O presidente da Casa, Davi Alcolumbre, afirmou que o acordo para a votação foi construído com o governo e destacou o apoio do ministro da Fazenda em exercício, Dario Durigan, nas negociações.
2: E um acordo entre o Congresso e o governo viabilizou a edição da medida provisória que trata da renegociação de dívidas rurais para produtores de todo o Brasil.
1: Segundo o texto, a medida é uma resposta ao salto da inadimplência no setor, que praticamente dobrou nos últimos 2 anos. Repórter Douglas Castilho.
13: Diante desse cenário, resultado da maior recorrência de eventos climáticos extremos, como as enchentes do Rio Grande do Sul, e da instabilidade internacional intensificada por conflitos como as guerras na Ucrânia e no Oriente Médio, a medida provisória cria novas linhas de crédito rural e permite que a União participe de um fundo garantidor para cobrir operações de empréstimos aos produtores afetados por catástrofes naturais. Ao agradecer pela parceria com o ministro da Fazenda, Mário Durigan, a ex-ministra da Agricultura, a senadora Tereza Cristina, do PP de Mato Grosso do Sul, falou da extensão da MP.
14: Atendendo não só o Rio Grande do Sul, mas a todo o Brasil, porque foi atendido não só os produtores que têm problemas de endividamento por conta de problemas climáticos, mas também por problemas de renda. Então, ampliou-se muito o escopo. Foi um ótimo acordo pelo Brasil.
13: A medida provisória, que tem eficácia imediata, será analisada por uma comissão mista de senadores e deputados federais antes de ser votada pelos plenários da Câmara e do Senado.
2: Música. edição de Paula Groba e trabalhos técnicos de João Lira, o Jornal do Senado fica por aqui. Acompanhe agora as notícias da Câmara dos Deputados. Boa noite.
1: Boa noite e até amanhã.
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16: Câmara prioriza atendimento de mulheres que sofreram perda gestacional.
17: Proposta cria sala exclusiva de perícia médica em crianças e adolescentes.
16: Comissão aprova penas à empresa que permite pornografia criada por IA.
17: Parlamentares analisam selo de inclusão para micro e pequenas empresas.
16: Boa noite. Avança na Câmara a proposta que cria o selo Empresa Inclusiva. O objetivo é reconhecer empresas de pequeno porte que contratam pessoas com deficiência, como informa a repórter Silvia Munhato.
18: A Comissão de Trabalho aprovou o projeto que cria o selo Empresa Inclusiva para micro e pequenas empresas. A ideia é reconhecer empresas de pequeno porte que promovam a inclusão de pessoas com deficiência em seus quadros de funcionários. A relatora, a deputada professora Marcivânia, do PCdoB do Amapá, defendeu a medida.
19: Eles vão ter um selo que vai dar credibilidade, vai fazer as pessoas também olharem para essas empresas de forma diferente, porque existe um sentimento, acho que de todo mundo, de valorizar empresas que tenham boas iniciativas.
18: O selo será uma certificação concedida pelo Poder Executivo, com validade de 2 anos, às empresas que cumprirem um conjunto de requisitos, como manter percentual mínimo de trabalhadores com deficiência, adotar medidas de acessibilidade física e digital e utilizar tecnologias assistivas. As empresas certificadas terão direito ao uso da logomarca oficial do selo, além de prioridade em programas governamentais. Segundo dados do Cadastro Geral de Empregados e Desempregados, citados na justificação do projeto, mais de 17 milhões de brasileiros possuem algum tipo de deficiência, mas menos de 1% dos vínculos empregatícios ativos correspondem a esse grupo. A legislação atual obriga apenas empresas com 100 ou mais empregados a reservar vagas para pessoas com deficiência. O projeto que cria o selo Empresa Inclusiva para empresas de menor porte será analisado agora pela Comissão de Defesa dos Direitos das Pessoas com Deficiência. Da Rádio Câmara de Brasília, Silvia Munhato.
15: Política.
17: Chico Alencar, do PSOL do Rio de Janeiro, avalia que o volume de emendas parlamentares previsto no orçamento de 2026 enfraquece a articulação entre os poderes. O deputado também afirma que os recursos, estimados em 61 bilhões de reais, distorcem o planejamento nacional.
16: Chico Alencar ainda aponta que a falta de rastreabilidade e transparência na destinação das emendas mantém práticas semelhantes ao orçamento secreto, com prejuízo para políticas públicas de saúde, educação, mobilidade urbana e infraestrutura.
17: Tadeu Venere, do PT do Paraná, repudia a indicação irregular de emendas parlamentares por pessoas sem mandato eletivo ativo. Na opinião do deputado, a tentativa de criar o que ele chama de poder paralelo gera constrangimento e a perda de credibilidade do Congresso.
16: Ao elogiar decisões judiciais recentes de bloqueio de bens e recursos contra dirigentes partidários e ex-parlamentares, Tadeu Venere reforça que a indicação de verbas é um direito exclusivo de quem foi eleito pelo povo. Ele cobra investigações e punições dos responsáveis por irregularidades.
17: Roberto Monteiro Pai, do PL do Rio de Janeiro, critica o uso que políticos fazem do nome de Deus para se aproximar do eleitorado. O deputado cobra coerência ética e respeito aos mandamentos religiosos nas condutas diárias e no respeito ao próximo.
16: Roberto Monteiro Pai alerta que todos prestarão contas de suas ações e palavras. O congressista destaca que, mesmo defendendo seu campo político, a direita evita ataques pessoais a seus adversários em respeito aos princípios que professa.
17: Eli Borges, do Republicanos do Tocantins, manifesta preocupação com o que considera ameaças à liberdade religiosa no Brasil. Ele cita a interrupção de culto evangélico por policiais e questionamento a uma oração feita em um fórum de conselheiros tutelares.
16: Eli Borges afirma que manifestações de fé vêm sendo tratadas com restrições crescentes em espaços públicos e religiosos. Ele assinala que o país precisa levar a sério a defesa da liberdade religiosa para evitar que cultos sejam limitados por decisões institucionais.
15: Ciência e tecnologia.
17: Comissão aprova punições a empresas que permitem pornografia criada por inteligência artificial. A repórter Júlia Lopes nos conta quais serão as penas.
20: A Comissão de Comunicação da Câmara aprovou um projeto de lei que prevê multas e sanções para empresas de tecnologia e redes sociais que permitirem a criação e a circulação de pornografia gerada por inteligência artificial, as chamadas deepfakes. Pelo texto, fica proibido o uso de IA para criar imagens ou vídeos de nudez e conteúdo sexual sem autorização da pessoa envolvida. No caso de adultos, a prática só será permitida com consentimento expresso. Já para menores de idade, a regra é ainda mais rígida. Qualquer conteúdo desse tipo é totalmente proibido, mesmo que não envolva pessoas reais. A proposta estabelece que empresas que descumprirem as regras poderão ser multadas em até 2% do faturamento do grupo econômico, limitado a 50 mil salários mínimos. Em casos mais graves, a punição pode chegar à proibição do uso de ferramentas de inteligência artificial. O texto aprovado é do relator deputado Jadiel Alencar, do Republicanos do Piauí. Ele afirmou que o objetivo da medida é proteger crianças, adolescentes e adultos contra a manipulação de imagem. Dados da ONG SaferNet mostram que denúncias de abuso sexual infantil online, muitas vezes envolvendo o uso de IA para a criação de deepfakes, cresceram e ultrapassaram 63 mil registros em 2025, o segundo maior número em 20 anos. Para o autor da proposta, deputado João Daniel, do PT de Sergipe, a ideia é promover uma internet mais responsável e garantir punição para quem comete crimes no ambiente digital.
21: Nós precisamos utilizar a inteligência artificial, as redes sociais, para o bem, para o amor, para a solidariedade, para a boa informação. Não podemos aceitar esse tipo de ação que é cometida por criminosos que utilizam a inteligência artificial e as redes sociais para prejudicar e cometer crimes através da internet.
20: O projeto também determina que conteúdos gerados por IA tenham identificação clara como marca d'água, indicando que são artificiais. Além disso, obriga as plataformas a remover rapidamente conteúdos ilegais e a manter canais acessíveis para denúncias. A proposta ainda prevê punições para quem produzir ou compartilhar deepfakes sexuais envolvendo menores ou adultos sem consentimento. Nesses casos, as vítimas poderão ser indenizadas por danos morais e materiais. A proposta que impõe sanções a empresas de tecnologia que permitem a circulação de conteúdo sexual pornográfico gerado por inteligência artificial sem consentimento segue agora para análise da Comissão de Ciência e Tecnologia. Da Rádio Câmara de Brasília, Júlia Lopes.
22: Segurança Pública.
23: Contrária ao projeto de lei que criminaliza a misoginia, Clarissa Tércio, do PP de Pernambuco, afirma que o texto ameaça as liberdades de expressão e religiosa sem garantir proteção efetiva às mulheres. Segundo sua leitura, a proposta ainda pode prejudicar a empregabilidade feminina e gerar insegurança jurídica.
17: Clarissa Tércio contesta a informação de que o grupo de trabalho que analisava o projeto aprovou por unanimidade o texto. De acordo com a parlamentar, todas as deputadas de oposição votaram contra e desmerecer esses votos já é, por si só, um ato de silenciamento e misoginia.
23: Já Maria do Rosário, do PT do Rio Grande do Sul, solicita aprovação imediata do projeto de lei da misoginia e faz um apelo pelo fim da obstrução da matéria. Ela argumenta que a proposta é urgente para salvar vidas e combater a escalada de violência contra as mulheres no país.
17: Maria do Rosário afirma que a violência de gênero mata 4 mulheres por dia no Brasil. A deputada critica o uso de discursos religiosos para justificar o ódio contra elas e observa que o projeto também ajuda a reduzir o número de crianças órfãos de vítimas de feminicídio.
23: Luiz Lima, do Novo do Rio de Janeiro, critica o posicionamento da bancada governista em votações que endurecem regras de cumprimento de pena para crimes hediondos. Ele defende punições mais rígidas como resposta ao aumento da violência contra diferentes grupos da população.
17: Luiz Lima sustenta que o combate à criminalidade exige medidas mais severas a quem comete homicídio e crimes contra crianças. O parlamentar afirma que a segurança pública deve proteger toda a população, sem distinção de raça, gênero, orientação sexual ou posição política.
22: Agricultura.
23: Câmara aprovou e encaminhou para análise do Senado o projeto de lei que proíbe a comercialização de leite em pó importado reconstituído no Brasil.
17: A ideia é proteger o produtor brasileiro e garantir mais transparência ao consumidor, como informa a repórter Maria Neves.
0: A Comissão de Constituição e Justiça da Câmara dos Deputados aprovou o projeto que proíbe a reconstituição de leite em pó importado para que seja vendido na forma líquida no Brasil. Pelo texto, empresas que descumprirem a norma ficam sujeitas a multa de até R$1 milhão. O infrator também poderá sofrer suspensão do alvará de funcionamento de forma temporária ou definitiva. De acordo com a autora do texto, deputada Daniela Rainer, do PL de Santa Catarina, o produtor de leite brasileiro sofre uma crise sem precedentes, causada em grande medida pela importação de leite em pó, que é reidratado e vendido como leite fluido no mercado interno. De acordo com ela, além de defender os produtos nacionais, o projeto traz proteção para o consumidor.
3: Esse projeto de lei busca também que o consumidor saiba o que ele está consumindo, mas especialmente para que o nosso produtor de leite tenha o seu produto valorizado. Para que o agricultor brasileiro, o produtor de leite brasileiro, tenha sim condições de se recuperar e não tenha essa concorrência desleal batendo na porta dele todos os dias, que em muitos casos acabou inviabilizando a produção leiteira brasileira.
0: O relator da proposta na comissão, deputado Domingos Sávio, do PL Mineiro, também afirma que a medida busca proteger o mercado interno de práticas desleais de comércio. Segundo o parlamentar, a preferência pela utilização de leite nacional não configura discriminação arbitrária, representa apenas um instrumento legítimo de política pública voltada à proteção da cadeia produtiva do país. Domingos Sávio sustenta ainda que a norma não proíbe a importação do produto, somente busca restaurar um mínimo de isonomia entre o produtor nacional de leite e o produto reconstituído a partir de matéria-prima importada e subsidiada. O texto aprovado permite a reidratação do leite em pó para venda no mercado nacional somente em caso de desabastecimento do produto na forma líquida. Da Rádio Câmara de Brasília, Maria Neves.
4: Comissões. A inclusão da injeção semestral contra o HIV no SUS esbarra em preço alto, segundo apontaram especialistas em debate realizado recentemente na Câmara. A reportagem é de Emanuele Brasil.
6: O Ministério da Saúde, especialistas e representantes da sociedade civil afirmaram em debate na Câmara dos Deputados que o alto custo e o monopólio imposto pela indústria farmacêutica dificultam a incorporação do medicamento Lenacapavir ao Sistema Único de Saúde. O fármaco que previne a infecção pelo HIV com apenas 2 injeções anuais, é defendido por especialistas e pela sociedade civil como a principal solução para reduzir o estigma e o abandono da prevenção diária em comprimidos. Embora o Lenacapavir já tenha o registro na Anvisa, ele ainda não está disponível no SUS. O medicamento passa agora por uma fase de definição de preço pela Câmara de Regulação do Mercado de Medicamentos. Somente após essa etapa é que o CONITEC, Comissão Nacional de Incorporação de Tecnologias no SUS, avaliará se o custo-benefício permite a oferta gratuita na rede pública. Coordenadora da mesa, a deputada Duda Salaber, do PSOL de Minas Gerais, ressaltou que a atualização das tecnologias de prevenção é fundamental para atender as populações mais vulneráveis de forma digna. A parlamentar é autora de um projeto de lei que declara o medicamento como de interesse público, passo que pode facilitar uma futura quebra de patente.
24: Nós não queremos um SUS refém do mercado. Nós queremos Lenacapavir no SUS e queremos vida acima das patentes.
6: O debate foi encerrado com a cobrança de que o governo federal defina uma estratégia clara para garantir o acesso ao Lenacapavir antes da Conferência Internacional de AIDS, que acontecerá no Brasil em julho. Da Rádio Câmara de Brasília, Emanuele Brasil.
4: Direitos Humanos.
17: projeto cria sala exclusiva nas perícias médicas ligadas aos estados para atendimento de crianças e adolescentes.
16: O repórter José Carlos Oliveira tem mais dados sobre a proposta.
5: Em fase final de análise na Câmara dos Deputados, projeto de lei cria sala exclusiva nos institutos médico-legais para atender crianças e adolescentes vítimas de violência. A proposta do deputado Marcos Polon, do PL do Mato Grosso do Sul, já passou pelas comissões de segurança pública e de previdência. Resta apenas a aprovação da Comissão de Constituição e Justiça para o texto seguir diretamente para a análise do Senado. A relatora, deputada Daniela do Vaguinho, do Rio de Janeiro, explica o principal objetivo da proposta.
7: O projeto enfrenta um problema muito grave, a revitimização. Hoje, muitas crianças e adolescentes vítimas de violência precisam passar por perícias em ambientes comuns dos MLs, dividindo espaço com adultos, inclusive suspeitos e pessoas em situações graves, o que é totalmente inadequado. Isso aumenta o trauma.
5: O texto prevê que os IMLs destinem locais exclusivos para esses jovens sem risco de exposição a situações intimidantes ou vexatórias durante o processo judicial. Daniela do Vaguinho ressalta que as secretarias estaduais de segurança pública e as polícias civis terão prazo de 2 meses para cumprir a regra a partir da transformação da medida em lei.
7: O que buscamos é garantir proteção, respeito e cuidado nesse momento tão delicado. São mudanças simples, mas muito significativas. Uma sala exclusiva rompe com a lógica atual dos MLs. Garante privacidade, evita o contato com adultos e suspeitos e com um espaço adequado e equipe preparada, a escuta é mais segura, o exame é mais cuidadoso e a prova mais qualificada.
5: A proposta segue diretrizes da Constituição e do Estatuto da Criança e do Adolescente quanto à proteção desses jovens diante de todas as formas de negligência, violência e opressão. Da Rádio Câmara de Brasília, José Carlos Oliveira.
22: Saúde.
17: A Câmara aprovou prioridade de atendimento no SUS para mulheres que sofreram perda gestacional. Entenda a medida com a repórter Sofia Peçanha.
8: A Comissão de Constituição e Justiça aprovou o projeto que garante prioridade de atendimento psicológico e social pelo Sistema Único de Saúde, o SUS, para mulheres que sofreram aborto espontâneo, óbito fetal ou perinatal. O aborto espontâneo ocorre quando a gestação é interrompida de forma natural. O óbito fetal ocorre quando o bebê morre ainda durante a gravidez. E o óbito perinatal envolve mortes registradas no fim da gestação ou nos primeiros dias após o nascimento. O texto aprovado altera a Lei Orgânica de Saúde, além de reunir outros 5 projetos que estavam sendo analisados em conjunto e que tratavam da humanização do luto parental, do atendimento especializado no SUS e da adoção de protocolos específicos para esses momentos por hospitais públicos e privados. A relatora das propostas nas comissões de Previdência e de Constituição e Justiça, a deputada Cristo Nieto, do PL do Rio de Janeiro, destacou que os serviços de saúde devem estar atentos para o sofrimento das mulheres cuja gravidez resultou em óbito do bebê.
10: Desse modo, resta mais que evidente a necessidade que haja acompanhamento profissional dessa gestante, a fim de que o luto, o sentimento de perda enfrentado por elas, seja devidamente conduzido.
8: Entre as medidas previstas estão: prioridade de atendimento psicológico, acompanhamento multiprofissional, separação de alas hospitalares para mães que sofreram perda gestacional e possibilidade de registro do nome escolhido pelos pais para bebês natimortos na sessão de óbito. Segundo o parecer aprovado, a proposta busca estabelecer diretrizes gerais de acolhimento e humanização no atendimento às famílias, sem detalhar procedimentos específicos em lei. O projeto também prevê medidas para evitar constrangimentos às mães em situação de luto durante a internação hospitalar, além de ações de orientação e capacitação de profissionais de saúde. Segundo a deputada Cristo Nieto, a proposta tem impacto direto no processo de recuperação emocional das famílias.
10: São medidas que, inclusive, levam em conta o tratamento respeitoso para com a família e, principalmente, para com a mãe, já que seu efeito também tem natureza psicologicamente benéfica e integrativa.
8: O projeto que garante prioridade no SUS para mulheres que sofreram perda gestacional será analisado agora pelo Senado. Da Rádio Câmara de Brasília, Sofia Peçanha.
22: Homenagem.
16: Paulo Teixeira, do PT de São Paulo, homenageia Valmir Rodrigues Chaves, conhecido como Bill do MST, falecido em abril. O deputado registra que a liderança popular contribuiu para a organização de trabalhadores do campo, assentamentos, cooperativas e comunidades rurais.
17: Termina agora o Jornal Câmara dos Deputados, produzido pela Rádio Câmara, com trabalhos técnicos de Wellington Teles e apresentação de Val Monteiro e Márcio Aquilissardi. Uma boa noite para você.
16: A Voz do Brasil volta amanhã. Boa noite.
9: 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Boa noite.

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1: Meia-noite e três. 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
2: 27 minutos para uma, Arauto.
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2: 28 para as duas. 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
2: Duas e um, Arauto.
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2: 3:28. 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
2: 4:01, Arauto.
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2: Sete para cinco, Arauto.
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0: 5 horas em ponto, Arauto.
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0: 5:28, Arauto.
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0: Muito bem, esse foi o Brasil Sertanejo, que bela seleção de música sertaneja. O Brasil Sertanejo volta amanhã, às 6 da manhã, aqui na programação da 90,5. O programa Bom Dia Arauto tá chegando até às 9 da manhã, trazendo aquele belo repertório de música de bandas, a música alemã, música gaúcha, com muita informação.
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0: Muito bem, começando o nosso programa Bom Dia Arauto desta sexta-feira, dia 17 de julho. 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

6:04, 6:04, bom dia Venâncio Aires, bom dia toda a região, Yetz, Yetz, Vida Luz, começando o nosso programa Bom Dia Arauto, desta manhã da sexta-feira, dia 17 de julho, chegamos na sexta-feira, final de semana chegando por aí, muitos eventos, muitas programações, novamente um final de semana bastante movimentado em festividades aqui da nossa região, aqui nos vales, hein? Então tá bom, eu Marcelo Frei dando meu bom dia pra você, pra sua família, tá no galpão, já tá no trânsito, já tá na sua empresa, Cima Vida Sussala, juntos novamente, durante 3 horas, com boa música, notícias, informações e também sempre trazendo aqui o seu pedido musical, atendendo seu alô, sua homenagem, e o telefone já tá no gancho aqui, 3793-3000, 3793-3000, o nosso telefone, nosso WhatsApp, para receber a sua participação, estamos nos colocando aí à sua disposição também, aí para tocar o teu pedido musical, música de banda, música gaúcha, música alemã, o nosso repertório junto com notícias, previsão do tempo, notas de falecimento, notícias de hora em hora e também por aqui sempre as mensagens, né? As mensagens de motivação para você começar o dia com pé direito. Dia 17 de julho, dia do Curupira, dia mundial do emoji e também dia de proteção às florestas. Tudo isso se destaca nesse 17 de julho. Temperatura tá curioso quanto está a temperatura nesse momento, temperatura aqui na faixa dos 20 graus, hein? É, norte, vem daquele vento norte, é previsto, já começou lá por quarta-feira, ontem se intensificou um pouco mais, né? E hoje com certeza vai estar bem mais intenso o vento norte, trazendo temperaturas que podem ultrapassar os 30 graus. Mas daqui a pouco já trago a previsão do tempo bem completa aqui com Rafael Cunha. Muito bem, começando o nosso repertório musical, começando a parte musical aqui no nosso programa de Jones Musical Master. Começar o programa com uma valsinha bem caprichada. Bom dia, Venâncio. Bom dia a toda a região. Bem-vindos a mais um programa Bom Dia Arauto. Aqui seu dia começa com mais alegria.

0: Alta Alegria, informação, essa é a Banda Alegria, melhor banda, Banda Canecão do Vale, não Alegria do Vale, Banda Canecão do Vale, o famoso Andarilho, essa música regravada em ritmo de banda, aí pela Banda Canecão do Vale, o Andarilho, também ouvimos já Rancheira Puladinha com os Monarcas e também a Valsa 23 de dezembro com The Uns Musical Master, aí a nossa seleção musical de música de banda música, a Gaúcha também já fazendo parte aqui da programação do primeiro bloco musical, 6:16, a temperatura aqui da faixa dos 20 graus, ainda tá na cama, tá acordando, tá dentro de casa, será que tá frio, não tá frio? Não, tá, olha a temperatura da faixa dos 20 graus aqui na região dos vales neste momento.
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0: 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Vamos lá para quem tá se programando pro final de semana. Trazendo por aqui o Rafael Cunha, atualizando os modelos da metrologia. Bom dia, Cunha.
3: Muito bom dia a todos que nos acompanham. A máxima hoje na região alcança os 32 graus. O dia deve ser ensolarado, assim como amanhã, quando a temperatura varia entre 19 e 31 graus. No entanto, amanhã à noite, a chuva já pode retornar à região. Chove também no domingo, na segunda, na terça, na quarta e algum resquício de chuva ainda na quinta-feira da próxima semana. No domingo, a temperatura varia entre 17 e 23 graus. Com as informações do tempo, Rafael Cunha.
0: Muito bem, obrigado, Cunha. 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Se mantendo então essa previsão de temperaturas, praticamente temperaturas de verão, né? Para quem não gosta do frio, para quem gosta de temperaturas aí acima dos 20, 30 graus, então olha aí, né? Hoje, amanhã, temperaturas que vão passar dos 30 graus aí, 30, 31 até 32 graus hoje e também amanhã. Já domingo, então, baixando um pouco mais a temperatura devido à vinda da chuva, das instabilidades que vão se manter até pelo menos quarta-feira da semana que vem. 37933000, nosso telefone para você participar. Já muitos bom dia chegando por aqui. Edson Kremer já mandando aí foto do seu chimarrão. Alahanda Keferi que paranga do Ria Passov, vendas pistas do Filreiro. Do Benton Approach Upkit. Edson Kefeli. Aqui já temos aniversariante sendo homenageada hoje. Tá de aniversário hoje. Maurício, abraço aqui pro Maurício aqui da linha Travessa, tá sempre na companhia. O Maurício Konzen, dona Imelda, tá de aniversário hoje. Parabéns, parabéns, dona Imelda, mas que bela homenagem, a primeira homenagem da manhã, já indo pra dona Imelda Konze, daqui da linha Travessa. Parabéns, Imelda, filha Levanciara, que sonta muitos anos de vida. Obrigado, Maurício, pela companhia sempre de vocês, também pela parceria aqui com o Arauto 90,5, Maurício, né, que também tá junto aqui na nossa programação alusiva a colonos e motoristas, as mensagens que já estão rodando aqui na programação da Arauto 90,5. Parabéns, Imelda. Aqui também já chegando foto do chimarrão, que coisa linda, né? Alô, Fraia, aqui o chimarrão e ao fundo, antena da Arauto 90,5. Arroio bonito, né? Toda iluminada aqui, man, Johnskina. Facaputo. É nossa antena de transmissão, tem mais de 100 metros de altura, né? Aproveitando o solo e trabalhar um pouco e depois o bicho pega, né? Tem que aproveitar. Quando dá esse tempo seco, esse clima, propício para fazer uma coisa na lavoura, tem que aproveitar. Então, tá bom. Bom chimarrão, bom dia. Abraço, meus amigos do Arroio Bonito. Toda essa região do Sampaio que mora ao redor aqui da nossa antena de transmissão que fica nos altos de Arroio Bonito em Mato Leitão, né? Pessoal que aí circula pela região do Vale do Sampaio, né? De noite também, vê aquela antena, com aquelas luzes, né? Ali tá aí a nossa torre de transmissão do nosso sinal. Alô, seu André Rinter, 11 Mato Leitão, também já tá na companhia. Essa rancheira dos monarcas foi pra ti, tá bom, seu Rinter Rons? Roma de essa rancheira, Joncas Medatoria. E que rancheira boa, né? Que rancheira boa, essa aqui dos monarcas. Daqui a pouco vai sair em Hunsen House, tá bom, Maurício? Daqui a pouco vai sair a música dos hermanos, aqui na nossa programação. Rodrigo Ullmann também já tá indo pro seu trabalho, obrigado, seu Espiazzi, Valmiro, também já estão na companhia mandando o seu bom dia. Seis e 22, Arauto.
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0: Na região dos vales, média 20 graus.
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2: 6:27, notas de falecimento por intermédio da funerária Kiss, irmãos Lenira da Silva, tia Chica, em memória e família, Maria Carolina da Silva, em memória e família, Anocilda da Silva, Silva, em memória e família, Pedro Unindo da Silva e família, José Mauri da Silva, Zeca e família, demais familiares com profundo pesar comunicam o falecimento de João Vitório da Silva ocorrido ontem, dia 16, no Hospital São Sebastião Mártir, aos 81 anos de idade. O corpo está sendo velado na Capela Mortuária São Brás, do bairro Macedo. Atos fúnebres realizam-se hoje, dia 17, com encomendação do corpo no local do velório, às 10 horas, seguida após para sepultamento no cemitério da Vila Rica. Noticiamos o falecimento de João Vitório da Silva. 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
2: Bom chimarrão, bom dia, Venan Soares, bom dia a toda a região, pra você que tá nos ouvindo pelo rádio, aí pelo site, pela internet, pela Alexa, pelo Brasil afora, Kuden Morgan. 20 graus a temperatura. 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Essa valsa bonita do Monte Azul na descida do rio vai para a primeira aniversariante do dia, homenageada aqui no programa. Dona Imelda Conze, bom dia.

0: Muito bem, tá aí a valsa na descida do rio, Banda Monte Azul de Nova Petrópolis, que maravilha, começar o dia ouvindo uma valsa bonita, que nem essa aqui, Vassantien Valsa, aí com a Banda Monte Azul, agora 27, faltando para 7 da manhã, 6:30, 7:30, 8:30, temos notícias e também sempre lembrando nosso portal de notícias à sua disposição, é de graça e você pode acessar quantas vezes quiser, portalaralto.com.br.
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0: 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E o governo anuncia plano de socorro a empresas afetadas pelo novo tarifaço aí dos Estados Unidos. A medida prevê crédito e apoio a exportadores atingidos por sobretaxa de 25%. Brasil avalia aplicar a lei da reciprocidade contra Washington. O governo federal anunciou um plano emergencial de apoio a setores exportadores brasileiros afetados por essa nova tarifa de 25% imposta pelos Estados Unidos a produtos aqui do país. A sobretaxa que entra em vigor no dia 22 de julho deve atingir cerca de 2,4 mil empresas nacionais e aproximadamente 7,4 bilhões de dólares em exportações. O Ministério do Desenvolvimento, Indústria, Comércio e também Serviços informou que a prioridade vai ser oferecer suporte aos setores prejudicados pela medida norte-americana, considerada pelo governo brasileiro injusta, indevida e ilegal. Entre os segmentos mais afetados estão madeira e produtos florestais, máquinas, equipamentos elétricos, móveis, cerâmica, calçados e açúcar. Produtos como carnes, café, óleos e itens da aviação ficaram de fora dessa nova taxação. E motorista é socorrido após carro sair da pista e cair em barranco na RS-401. É um automóvel bastante danificado aqui. O motorista que foi socorrido após um acidente de trânsito registrado aí na tarde de ontem, quinta-feira, em Charqueadas, na RS-401. Os bombeiros voluntários de Charqueadas foram acionados e enviaram uma unidade de resgate com 3 bombeiros até o local da ocorrência. Ao chegarem, as equipes constataram que o automóvel havia saído da pista e caído num barranco. O condutor já estava fora do veículo quando os socorristas iniciaram o atendimento. Mas olhando aqui a imagem, né, uma coisa impressionante, a destruição do carro e o condutor saiu, né? Saiu do carro quando os bombeiros chegaram. O condutor do carro estava já fora do veículo. E vendo aqui, chamou atenção essa imagem desse automóvel muito destruído, né? Que esse acidente aqui na cidade de Charqueadas, e o motorista, quando os bombeiros chegaram aqui, o motorista estava fora do carro, esperando aí o socorro. Muito bem, mas vamos lá, temos muitas notícias, muitas informações, sempre selecionamos algumas e a gente traz para você notícias aqui da cidade, do Brasil, do mundo. A Banda Magia tá chegando. Quem tá pedindo Banda Magia por aqui? Alô, meus amigos de Vale Verde, alô, Luciana, sempre na companhia com Bom Chimarrão, aí a Banda Magia Musical.
2: Oh.

0: Alegria, informação, destaque da música alemã, com o Alpentrio Tirol da Alemanha. Também ouvimos nesse bloco musical a banda Magia e também o Monte Azul de Nova Petrópolis, de Clécio Rabutski, Espenhantil da antiga do Rio de Janeiro, Friaja desde a madrugada, tá aí no galpão aqui, tá com tacho cheio de Guarapara, Man Jones, que era na Ramona, faz quitas, quitas mia, quitas é cera, avalai, já tá aí, já começando, já fez o fogo, Solamza, feito Ria Jone, Tsukra, Prianza, Corretas, Kipchmia, Roitinaria Hansel. Abraço, seu Crest, obrigado, família Rabutski, né? Trouxeram nessa semana a em virtude do aniversário aqui do nosso colega Fernando Fengler. Trouxeram aqui um bolo, né? Experimentei aqui também um bolo. Um bolo de churros. É bolo de churros, né? Um gosto de canela, acho que vai canela também, mas que coisa boa. Merece aplausos, hein? Que receita boa. Primeira vez que eu comi, né? Primeira vez que eu comi esse bolo aqui, bolo de churros, mas olha só. Abraço, família Rabutski, né? Tamo aí já atracados na produção de Schmia no Galpão. Aqui o seu Hardy também já mandando o seu bom dia também, como sempre, direto lá de Sinimbu. Aqui também já nosso amigo Clayton Crente Lajado, já na companhia também aqui da Arauto, pedindo a música nova da banda Aquarela. Aqui também, tudo certo, porém seu Schneider, graças, hoje levantando já com melhora. Tá certo, então, Nesma, o PCPC, olha, veia, Rotietzen, venda no Kankribe, Mitke Marca, né? Schnuba, Kriba, né? Von Alasen, PC, Mitson, temperatura, Wechselung, essas mudanças de temperatura, que nem esse frio que tiver. Vemos aí no início da semana, agora temperaturas aí que vão passar dos 30 graus aí no final de semana. Haja saúde, né? Tomus Mafun Ledacen, galera. Tá certo, Monte Azul, já tocamos por aí. Daqui a pouco tá chegando música, destaque aqui da música alemã, com de pau d'água pra ti, tá bom, seu Schneider? Também já acordando com mais alegria com nossa programação. Alô, Frei, bom dia, tô subindo Monte Belo. Pisse chava do Uva, lá no Monte Belo, aí com sua retroescavadeira, tá aí sempre sintonizado, seu Finkla. Bom trabalho, que estamos só pisse cravo do Monte Belo, né? E o Monte Belo tá em obras, hein? Ben Jones, queira na Ramoninha. As obras estão bem avançadas e com certeza em breve, muito, muito em breve, Verão Soares vai ter um belíssimo ponto turístico para visitar, para passar o final de semana com a família.
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0: Na região dos vales, média 20 graus.
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13: está de aniversário hoje, a nossa homenagem com essa música do Bruno Negue. Mandar um abraço aqui também pro seu Adilson Nagres, né? Um abraço e pra dona Marli, né? Amanhã estaremos completando 34 anos de casado. A Marli tá em Passo Fundo cuidando da neta, mas que maravilha!

de aniversário hoje, senta-se abraçado pelo nosso programa Bom Dia Arauto, que maravilha, 6 para 7. E a Orquestra La Montanara tá chegando, a Balsa Bodas de Ouro, daqui a pouco temos a mensagem com o Pastor Jair.

0: ritmo das bandinhas, essa foi a banda Feliz em Festa de Santa Cruz do Sul. Essa aqui foi pra ti, seu Roberto Kiss. Fala, escudo Roberto, obrigado pela companhia sempre, lá na linha João Alves. Falando na linha João Alves, estaremos hoje à noite, lá na casa do seu Elstor, dona Solange, alô Milena, Verônica, estaremos visitando aí a família Verde, a família aí do seu Elstor e da Solange, aí na linha João Alves também estaremos por aí. Essa próxima música gaúcha vai pra ti, seu Elstor, alô Solange, trazendo música dos serranos, aqui na nossa Hora do Mate, oferecimento Delex, ferragens e ferramentas, peças e máquinas, aqui na Getúlio 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

0: Arauto Alegria, a informação tá aí pra vocês, o Serranos, né? O Serranos, destaque da música gaúcha, aqui na hora do mate, amizade de gaiteiro, também ouvimos a banda Feliz em Festa e também nesse bloco musical, orquestra La Montanara. Sete e três, Arauto.
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0: Muito bem, já passou uma hora de programa, hein? Vai rápido, hein? Já estamos entrando aqui na segunda hora do nosso programa. Bom dia, Arauto. 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
0: 7,5, temperatura aqui da faixa dos 20 graus, aqui na região dos vales, trazendo por aqui agora o pastor Jair com a sua mensagem para esta sexta-feira. Bem-vindo, pastor Jair.
6: Bom dia, graça e paz sejam contigo. O evangelho de João 14,18, Jesus Cristo diz: não deixarei que fiquem órfãos, voltarei para junto de vocês. Eis aí uma das falas mais aconchegantes e agradáveis de se ouvir: estarei junto com vocês. O ser humano tem necessidade de cuidado e carinho, de ter alguém junto de si. Jesus, enquanto esteve presente entre seus discípulos e discípulas, sempre viveu intensamente esse estar junto. Nos momentos de alegria e nos momentos de tristeza, a presença de Jesus fez toda a diferença. Quão consolador é saber que ainda hoje Jesus está junto a nós, que Ele não nos abandona. Porque Cristo está conosco, podemos seguir com fé, servindo a Deus no próximo. Assim também o fizemos quando nos despedimos de um ente querido, o entregamos e o confiamos nas mãos de Deus. Assim, reflita sobre isso e tenha um abençoado dia. Amém.
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7: Lá fora o frio.
0: E hoje nem tanto, hein? Temperaturas bem fora do normal do inverno. Começando o dia com 20

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Ai, olha aí, terceira dimensão, sucesso dos anos 90, terceira dimensão, hein? É no domingo que vem, dia 26, tem terceira dimensão, sabe onde? Linha Duvidosa da Festa Municipal do Colono, aqui de Venâncio.

0: Cara, que espetáculo esse Bentley! Desses dois trombonaços felizes e festa e bebida de amor com Adler's Band de Santa Catarina, hein? Man, Jones, Kina, Famoins, Free. Coisa boa, Adler's Band de Santa Catarina, agora 7:15. Fenta, Liba, Siba, Freunde.
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0: Vamos a Rafael Cunha chegando com a previsão do tempo, atualizando os modelos da metrologia, né? Olhando aqui, dando uma visualizada aqui para fora do nosso estúdio Chimarrão. Temos uma bela visão aqui, esse estúdio panorâmico que a gente tem aqui, essa visão, mas muitas nuvens se aproximando aqui de Verão Soares nesse momento. Olha, as nuvens bem pesadas até se aproximando nesse momento, uma frente já chegando aqui sobre a nossa capital do Chimarrão. Mas vamos lá, Rafael Cunha, seja bem-vindo, bom dia.
3: Muito bom dia a todos que nos acompanham. A máxima hoje na região alcança os 32 graus. O dia deve ser ensolarado, assim como amanhã, quando a temperatura varia entre 19 e 31 graus. No entanto, amanhã à noite, a chuva já pode retornar à região. Chove também no domingo, na segunda, na terça, na quarta e algum resquício de chuva ainda na quinta-feira da próxima semana. No domingo, a temperatura varia entre 17 e 23 graus. Com as informações do tempo, Rafael Cunha.
0: Muito bem, obrigado, Cunha. 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Banda Aquarela.

0: esse shotzinho, shot Mariana, com o musical Novo Encontro. Turma do Novo Encontro, que vai estar agora domingo na região serrana aqui de Verão Soares, lá na Liga Cipó. Lá no Salão Maria Quitéria. A comunidade de Santo Agostinho da Linha Cipó se preparando para sua festa quermesse. Estaremos lá também no domingo, participando, prestigiando também a festa quermesse da comunidade da Liga Cipó. Novo Encontro, estilo musical, estarão na animação por lá. Alô, seu Altair Reger, tudo certo por aí? Abraço pro Rei do Aipim, lá de Arroio Bonito. Esse aqui, esse é craque na plantação e na colheita do aipim, né? Aqui já estamos a companhia da Arauto na JMS, Praito Mozo Mexicana, Music Spela. Oi, Gatê, das canho nua da Silomar, hein, galera?
1: Ai, ai, ai, ai, ai.
0: Tô levantando, né? Ai, ai, ai, ai, ai, minha temperatura, raio, que ela é 31 até 32 graus. É, se vamos só, é, só pra crema o frevo, raio de live, uni 50 kilovona, via, né? De live, uni 50 kilovia, do ai, Pakistan, em de taja, galera. É, tas que 20, tas que 90, né? Isso, e uma zona alerta, de live, uni 50 kilovia, galera. Ô, seu Dari Drais, e tudo certo, hein? Esse grande vendedor de mel com vagalume, né? Da mais alta qualidade, tá no Chimarrão, ligado aqui da Arauto, aqui no bairro Batiste. Valeu, seu Dari, tá atracado sempre no comércio e também no seu trabalho aí junto à fumageira, né? Gerson Trojac, tudo certo, também já mandando seu bom dia. Alas Kudalachena, Elisete, também já mandando seu alô. Carol Lightwise, aí do interior de Cruzeiro, bom dia, obrigado também pela tua companhia. Paria sempre, Armindo Possel também já tá mandando o seu valor. Alas Kudalachen, é a turma de Verão, já só na expectativa do próximo baile da terceira idade, aqui da Associação da Terceira Idade aqui de Verão, né? Dia 15 de agosto, aí na localidade da linha Travessa, no gigante da linha Travessa, baile do grupo Sempre Alegre, aqui na linha Travessa. É, estaremos lá com o nosso projeto Viva a Vida, a recepção e a transmissão desse baile. E no dia primeiro, né? Primeiro de agosto, domingo, é no sábado, dia primeiro de agosto, estaremos aqui no bairro Montanha, em Lajado. É, estaremos aí fazendo a participação, também a recepcionando os grupos, levando brindes do baile, aí do grupo Sempre, Sempre Amigos, aí do bairro Olarias e Lajado. Mas o baile vai ser aí no ginásio do bairro Montanha. Sete 7:25, Arauto.
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2: 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É participar aqui do programa, fazer homenagem, pedir música, 37933000. 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
2: E essa valsa bonita, coisa linda, essa valsa, homenagem ao Galvandinho, os Hermanos. Alô, meus amigos da Linha Lens em Estrela, hein? É no sábado, dia 25 de julho, no dia do Colônia Motorista. Tem a festa do Colônia Motorista, do vovô e da vovó, na Linha Lens em Estrela. Cobertura aqui da Arauto 90,5 e os

0: Tá aí a valsa bonita dos hermanos. Agora 26, faltando pras 8 da manhã. Já vou trazer música gaúcha com Porca Véia, junto com o nosso repertório de música de banda, músicas alemãs e também a música gaúcha, notícias e informações.
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0: Muito bem, chegando por aqui a Bianca da Silva, aqui do nosso departamento de jornalismo, da Arauto 90,5, notícias, informações, 6:30, 7:30, 8:30, as informações da hora, com o patrocínio agora da Box Auto Center. 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Bianca, bom dia, que bom dia, né?
2: Bom dia, Marcelo, tudo bem? Hoje começamos o dia um pouco diferente, tá um pouco mais calor, né?
0: A Bianca de camiseta aqui, né?
2: Exato, 20 graus já é meio calor, né, pro gaúcho, comparado ao que a gente tinha anteriormente. Verdade. Chego com informações da segurança pública nessa primeira hora. A Polícia Civil concluiu investigação sobre homicídio a facadas em Venâncio Aires. Em junho deste ano, a gente até trouxe essa notícia. Um homem foi morto a facadas e ficou ferido após um violento confronto ocorrido no interior de uma residência no bairro Macedo. A investigação identificou a disputa criminosa envolvendo a exploração desse ponto de tráfico de drogas e o domínio do imóvel onde ali os fatos ocorreram. 5 pessoas foram indiciadas e um dos envolvidos aí coordenava o grupo criminoso de dentro do presídio. Além disso, um incêndio atingiu uma residência em linha travessa. A residência de madeira foi completamente destruída por um incêndio no início da noite desta quinta. O Corpo de Bombeiros da Brigada Militar de Venâncio Aires foi acionado e mobilizou equipes para combater as chamas. O imóvel, de aproximadamente 50 metros quadrados, teve queima total. Apesar dos danos, não houve registro de feridos. As causas do incêndio ainda não foram informadas, mas serão investigadas.
0: Muito bem, obrigado, Bianca. Bianca também tá só pelo almoço do meio-dia. Hoje vai ter uma boia campeira aqui na Arauto.
2: Exatamente, né? A gente já vem com expectativa de trabalhar e ter um intervalo.
0: Pois é, que legal. Mas vamos lá, de vez em quando sai uma boia por aqui. Agora 24, faltando pras 8.

0: Arauta Alegria, informação, essa foi a música alemã, Try Thousand Yara com The Pau Dalma da Alemanha, música regravada pelo La Montanara, né? Linda, linda essa música, e o The Pau Dalma da pedida pelo seu Schneider, lá de Estrela, também ouvimos o Porca Venga, Castração a Piano, também os Hermanos, homenagem ao Vandir, Vichem, Passagem Balsa, e também aqui já recebendo mais alôs, mais bom dia, tem aniversariante na família, vai mandando pra cá, 37933000, família Marges, ótima sexta-feira pra vocês, é na Vila Terezinha, lá em Bom Retiro, Alas Cud, seu Xox.
1: Bom dia, Marcelo. Ah, da Mamon Anna Vitrum, gell?
0: Ja.
1: Es kann man wirklich mal die lange Unterhose seidlos, gell?
0: Ja, das ist wahr, ne? Brauchen wir jetzt mal heute nicht die graue Unterhose anziehen, ne? Ja, tena, komm. Calma, vou veja, né? Pra quem tem roupa pra lavar, pra quem tem coberta pra lavar, aproveita, aproveita hoje e amanhã, né? Hoje não tem previsão de chuva. Tô sendo quase que folga, Anton, né? Umas nuvens meio furiosas, se aproximando aqui de verão, mas olha, não tem previsão de chuva. Temperaturas é aqui acima dos 30 graus pra hoje, sexta-feira, e a chuva sendo mais prevista a partir do sábado pro domingo, né? Muito bem, também na futura bela morada dos Verli, lá em Cerro Alegre Alto. É, tô recebendo uma foto, a turma que tá construindo, tá na construção, aí na propriedade, obra do seu Luciano Verli, inclusive

vamos por aí de tardezinha, né? É, vamos à moderia das campanhas e cai Tampuca do Rio. Abraço, Marcelo, Marcos, Eduardo, só pelo sinal de fumaça, meio-dia. Essa aí. Vamos lá, Bruno, mas também com um cenário desses aí, no lugar desses aí. É, no mesmo poieira da churrasca, Bruno.

0: Souza, obrigado aí pela companhia sempre. Também bom dia, dona Leucádia, obrigado aí pelo teu alô sempre. Treze para as 8, Arauto.
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0: Na região dos vales, média 21 graus.
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0: 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De Vitória, Stramanqueira de Iaforinqueirada, galera. Aqui o seu dia. Itaiana Rotichen, galera. 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
0: E o musical Ritmo Certo tá chegando no seu Narcimês. Abraço, meus amigos da comunidade Santana. É domingo, agora tem Ritmo Certo na quermesse da comunidade Santana aqui do bairro Dindrich. E no sábado, amanhã, sábado de tarde, temos aí também Ritmo Certo no ginásio Tonhão, aí na Vila Santo Antônio Mato Leitão, na festa municipal do Corono Ibi.

0: Bom dia, Marcelo Fraio. Abençoada sexta-feira a todos os ouvintes aí e se preparando para dar aquela pescadinha hoje. É, aproveitar hoje que depois vem chuva.
1: Valeu, seu Jorge Maier. É, abraço pra turma que tá aí nas pinturas da construção civil. Bom dia. Sextou.

0: e sucesso dos atuais. Os atuais, a Boca Louca regravada e muito bem regravada aqui na programação do nosso Bom Dia Arauto. Os atuais não pode faltar, né? Pontualmente 8 horas, a temperatura em 20 graus. Fernando Fengler já tá chegando por aqui também. Mitsara Schwartz, Leda Yagara, Menjons, Kena, Bison, Polis. Vamos lá então, trazendo por aqui a nossa mensagem do dia, nosso momento de fé, de otimismo, de esperança e de reflexão.
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0: 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Acesse aí. 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Michael Tessin, bom dia.
2: Bom dia, ouvintes da Arauto 90,5. Vamos para a mensagem desta manhã.
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2: Amigos e amigas da Arauto, existe um tempo que só a alma conhece. O relógio não marca esse tempo. O calendário também não. É o tempo que existe entre compreender uma dor e finalmente deixar de carregá-la. Às vezes, pensamos que já seguimos em frente. Afinal, a vida continuou. Os dias passaram, novas pessoas chegaram, novos caminhos se abriram. Mas basta uma palavra, um lugar, um rosto e alguma coisa lá dentro muda de lugar. Não é falta de força. É porque o coração não funciona, digamos assim, como uma gaveta que se fecha depois de organizada. Ele é mais parecido com uma casa. Há cômodos que permanecem fechados por muito tempo, não porque esquecemos o que existe ali, mas porque ainda não encontramos coragem para abrir a janela. E talvez Deus, na sua sabedoria, nunca tenha se incomodado com isso, porque ele conhece a diferença entre quem alimenta uma ferida e quem ainda está aprendendo a tocá-la sem sentir tanto medo. A maturidade, convenhamos, a maturidade, ela não chega quando deixamos de sentir. Ela chega quando a dor deixa de decidir por nós. Nesse dia, quase sem perceber, nós voltamos a fazer planos. Nós voltamos a rir, nós voltamos a acreditar, inclusive acreditar nas pessoas, sem achar que toda a história terminará do mesmo jeito. A cura talvez seja isso. Não é o desaparecimento da cicatriz, mas o momento, ouça bem o que eu vou falar, é muito justo e verdadeiro. O momento em que ela deixa de ser o centro da nossa vida. E quando isso acontece, deixa eu arrematar aqui, quando isso acontece, meus amigos, minhas amigas da Arauto, Deus está lá sorrindo em silêncio. Sabe por quê, meu povo? Porque existem alguns milagres que não aparecem nos olhos. Acontecem primeiro dentro da gente.

0: Arauto Alegria, informação, tem pra vocês a música do José Augusto, acompanhando a nossa mensagem do dia desta bela manhã da sexta-feira. Muito bem, mais uma bela mensagem da manhã, bonita, todos os dias, todas as manhãs, em destaque por aqui. Mas que legal, a sexta-feira já tá especial pelo clima, pelo tempo, né? Acho que toda a turma que está agora no nosso estúdio Chimarrão aqui, tá feliz com esse dia bonito que temos hoje nessa sexta-feira, com essa temperatura agradável, é ou não é?
1: É,
0: olha só. O pessoal percebeu que tem uma coisa meio anormal aqui no nosso estúdio Chimarrão nesse momento. Estamos recebendo a visita aqui de alunos aqui da escola Odila Rosa Scherer. São nossos vizinhos aqui aqui no bairro União, né? E inclusive meu filho João também estuda aí. E que legal, estão nos visitando aqui no nosso estúdio Chimarrão, e para nós sempre uma alegria receber a criançada, né? Assim como eu, pela primeira vez, não me esqueça até hoje, a primeira vez que eu visitei uma emissora de rádio, tive lá meus 8, 9 anos de idade, mas acho que a turma aqui tem um pouco mais que 8, 9 anos, né? Então tá bom, e eu acho que a maioria que tá aqui é gremista, não é? Vale, Feila, tamo perdido, né? E o Feila somos eu e o Feila somos colorado.
2: Tem
0: colorado aí também? É, tá bom então.
2: Mas vamos. De todo mundo tem um.
0: Mas vamos deixar o futebol de lado. Mas que legal receber essa turma. É o quarto ano, é isso? Colocar aqui, né? Eu acho que todo mundo depois no final vai falar o seu nome no final. Deixa eu falar com uma das profs aqui. Vamos levantar um pouco o microfone para a professora aqui. Como é que é o nome da professora?
3: Bom dia, professora Gabriela Vedói Flores.
0: Que legal, seja bem-vinda. Acho que também primeira vez no estúdio aqui, né?
3: Não, a gente já fez uma outra visita com o quarto
0: ano. Isto, que legal, mas que bom que vocês estão vindo aqui nos visitar. Para nós também é uma alegria receber vocês aqui, né? Então tá bom, e aí hoje esse aqui é o quarto ano da manhã.
3: Uhum, da manhã, isso aí, né? Quarto ano da manhã.
0: Vocês têm algum projeto em cima dessa visita aí?
4: Sim, nós temos um projeto que é Mãos para Transformar Quando Brincar Conecta.
0: Aham, que legal. Tá bom, e vocês vão fazer um trabalho em cima dessa visita então hoje aqui na rádio?
4: Não, hoje é só pra nos meios de comunicação hoje.
0: Ah, tá bom. Além da visita aqui na Arauto, tem mais uma visita pela frente então?
4: Sim.
0: Então tá bom, então é um projeto então que acontece dentro aqui da escola Odila, né? Que
4: Sim.
0: legal. Então tá bom, tá no, como é que é o teu nome?
4: Ian.
0: O Ian, né? Que legal, o Ian Davi, nome diferente, né? Ian uhum. Davi, bem diferente o nome, né? Que legal, mas muito bem, quem mais aqui, deixa eu ver, quer falar o seu nomezinho aqui, né? Acho que todo mundo, né? Pode chegar nos microfones aí, né? Como é que é o nome da turma aí? Vamos chegar mais perto, agora sim, pode falar.
5: Aqui também pode.
0: Pode falar aqui, fala.
5: O meu nome é Matheus.
0: Matheus do quê?
5: Luiz Schwendler.
0: Matheus Luiz Schwendler, como é que é teu nome?
5: O meu é Bernardo Bandeira Storch.
0: Tá, vamos ver quem mais aqui, esse aqui, deixa eu ver aqui, olha aí o tamanho do rapaz aqui, né? Tá encorpado esse aqui, toma uns 3 copos de leite com Nescau toda manhã, né? No mínimo, né? Como é que é o nome?
6: Meu nome é Matias Augusto Schredo.
0: Aí, seu Matheus, que legal. Quem mais? Matias, quem mais? Ah, parece o irmão gêmeo do meu guri, né? O João, né? Olha só, como é que é o nome?
7: Meu nome é Gabriel Fischer.
0: Tá, Gabriel Fischer, quem mais?
8: Lívia dos Santos.
0: Lívia, é isso, a Lívia. Quem mais?
9: Murilo Magiano Stephens.
0: Muito bem, o Murilo...
10: Meu é Matheus Dardimão.
0: Muito bem, Matheus. Como tem Matheus, né? Matheus, Matias, como é que é o nome?
11: Meu nome é Arthur.
0: Tudo bem, Arthur do quê?
11: Arthur Miguel da Costa Franco.
0: Aí, seu Arthur, que legal. Vamos ver quem mais?
12: Meu nome é Rafael Borges.
0: Aí, seu Rafael. Teu nome?
13: Meu nome é Bianca de Boer Lopes.
0: Que legal. Que mais? Aí, ó, que cabelo, hein? Olha só, como é que é teu nome?
14: Théo Grande X de Souza.
0: Que legal. Mais?
15: Théo.
0: O Theo, tudo bem, Theo?
1: Sim, o meu nome é Theo Neto Vettmarchiori.
0: Aí, seu Theo, que legal, obrigado pela visita aí. Tá bem, como é que é o nome?
1: Enzo Gabriel Raul.
0: Seu Enzo, quem mais aqui?
10: É, Jorge Rocha.
0: Tudo bom, seu Jorge?
14: Rocha.
0: Sim. E seu Rocha, como é que é o nome?
15: Meu nome é Helena de Mello.
0: Helena, tá, pode ir falando aqui.
16: Vitor Ismael Vargasato.
0: Seu Vitor, quem
17: meu
0: mais?
17: Meu nome é Pietra Sofia Vesti.
0: Pietra, olha os nomes que é que a turma tem, né? Gosto de escutar os nomes da turma aqui. Vamos ver quem mais aqui, pode falar.
18: Vicente.
0: Seu Vicente, né? Quem mais? Pode ir chegando aí, né, turma? É, como é que é o nome da outra professora ainda? Tá, chega mais perto aqui, professora.
19: É Aline Daniele Fischer.
0: Tudo bem, Aline?
19: Tudo bem.
0: Professora, há quanto tempo lá?
19: Na escola já tem quase 4 anos.
0: Aham.
19: Eu sou monitora, na verdade.
0: A monitora.
19: Isso,
0: lá, né? Tá certo. Obrigado pela visita aí. Como é que é o nome?
20: Meu nome é Alice Rickman Correia.
0: Que legal. Ah, que pode chegar aqui também. Alguém falta aqui pra falar o nome aqui, não? É, deixa eu ver. Acho que todo mundo já falou por aqui, né? Quem mais? Quem mais? Pode falar.
21: Meu nome é Catarina Walter.
0: A Catarina Walter. Quem mais aqui? Acho que foi todo mundo, né? É. Ah, ela não falou.
14: Como é que é o nome dela?
21: É como...
0: Não, mas ela vai falar. Chega ali. É, chega ali. Fala o teu nome. Tá bom. Ela tá comendo do Fender, né? O Fender tem até uma cara de bravo hoje, né? Como é que é teu nome?
21: Valentina,
0: bonito, só nome bonito, né, Feila? Só nome é bonito aqui, né?
14: É verdade.
0: Ah, acho que o nosso nome também é bonito, né?
14: Ah, Marcelo
0: Fernando.
14: É bonito, né?
22: É um bom nome.
0: É um bom nome.
14: aprovaram.
0: Que legal.
14: Mas
0: que
14: legal. É bacana receber a visita, né, Marcelo? É. Tu também já passou por isso, eu também.
0: É. A gente
14: tempo
0: esquece.
14: De escola, também visitei rádios, a gente não esquece.
0: E eu não esqueço que eu derrubei um microfone na rádio.
22: Teve que pagar,
14: né? Mas, Marcelo, tu lembras se tu ganhou presentinho ou não?
0: É, foi, deixa eu me lembrar, né?
14: Eu lembro que eu ganhei presentinho. Será que a turma aqui também vai, não?
0: Ganhei.
22: Sim.
0: Ganhei um.
22: Podemos, né?
0: É.
23: Tomara que a gente ganhe.
14: Eu uma injeção.
0: Agora complicou, né? Agora complicou a coisa aqui, né? Pensa num cara que tinha um medo de injeção, tal de Fry antigamente, né? Man John Skinner na Ramona, né?
22: Mas,
0: é, quem é que tem medo de injeção aqui, né?
22: Eu tinha. Vou falar a verdade.
0: Bom, então. E aí vamos ver aqui, quem é que vai ser campeão do mundo, do bem? Espanha ou Argentina?
22: Espanha!
0: Ninguém vai torcer pra Argentina.
22: Tem que cuidar da Argentina, tá girada,
0: Léo.
22: Tem que cuidar da Argentina,
0: São bons, né?
23: Quase todo mundo da nossa turma tá torcendo pra Espanha.
0: É mesmo?
22: E o presidente da FIFA tá jogando pra Argentina, não tem como.
0: Pá!
22: O time da Argentina é o
0: Agora eu cutuquei a onça com a vara curta aqui, né? Sabia que o presidente da FIFA tá ouvindo o programa?
24: Todo mundo gosta de futebol, né?
0: É, que legal. Tá bom, então. Tá, é 90% aqui, quase 100% vão torcer pra Espanha. Puxa vida, né? Tá bom, então. Obrigado, turma. Gostaram da entrevista?
22: Sim!
0: Que legal. Obrigado pela presença de vocês, tá bom?
24: Tá
0: muito
24: bom,
0: obrigado. Valeu.
23: A gente agradece muito.
0: Valeu, né? São nossos vizinhos aqui, né? Da escola Odila, aqui do bairro União. Muito bem, vamos lá seguindo o nosso programa Bom Dia Arauto.
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0: Oito horas e 17 minutos, Arauto.
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2: 8:22, atualizando a temperatura nesse momento, temperatura na faixa dos 21 graus.
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0: dia!
1: E o Maxi Lucas tá chegando por aqui. E o My Frau. Aí, Maxi Lucas, show! Confirmadíssimo! 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

0: com alegria, informação, onde faz a rira no Mugacaxto, e a galera do Contrinde, né? Onda Souls, o Pisse Estramrena, né? Eita, funçamos a pista, temos a Mitro, né? Mas vamos lá, né? Mas a previsão da chegada da chuva é a partir aí do sábado pro domingo, vamos aguardando aí. Alô, seu Brauber, já tá no trecho, nos dando uma carona sempre, bom final de semana, Cuda Praida, é Banda América aqui na pedida, Fábio Schwetz, ali em Santa Cruz, é nosso pastor do Chava da Kitzlos, né? Kitzlos, tá, né? É, como te faiada, é partiu bodega, é seu Schwetz, né? Netas de Fábio Schwetz, não ria, e de bodega, quer dizer, ainda Ansalva, né? Mas tem um kill, Amazon Kill, Flash Pia, mina, me traz e craft temperatura, né? É, me 30, 31 até 32 graus de temperatura. É, sou fanático, o Froba Galetas Esmascudas, hein? Mais a luz, bom dia, Marcelo, tudo certo? É, quero pedir a música, tá mais na cara que barba. É, aqui, música pedida do Champion. Valeu, José, obrigado. É, aqui na pedida, a música do Champion, que amanhã sábado estará junto com Banda Estúdio, Grupo Presença, no Tribaile, aí no ginásio Tonhão de Vila Santo Antônio, Marco Leitão, programação que integra a festa é do Colono Imigrante de Mato Leitão, com a cobertura que dará Alto 90,5. Lembranças da Minha Terra com Monte Azul, acabamos de tocar. Ilácia Ruber, Alascuda Ilácia, Cuda Praida, Cuda Samsa, Cuda Sonda. Alô, seu Edson Westenfelder, na cidade de Salvador do Sul, na companhia. O seu Westenfelder, é de Lustig, a Cruz, e Taitman, de Tademan, o Fetzi, Tausend, Aya, produzir, Tetaka, né? As Isvunale, Teman, Rotion, Wetschaft. Alô, Rosane, obrigado pela companhia sempre. Alô, Rejane, também a Rejane, também há muitos alôs aqui chegando, hein? Alô, seu Adair, obrigado, seu Luiz, parte também da linha Cipó, domingo estaremos com vocês aí na Liga Cipó, também na festa aí da comunidade de Santo Agostinho, estaremos na região serrana. Lauri Vem, alô, Lauri, da Lauri Gessos em Extrema, também na companhia da Arauto sempre, também nosso parceiro aqui na divulgação e na cobertura da festa do Colono, em motorista do vovô e da vovó da linha Lens Estrela, né? É, festa que vai ser no dia 25 de julho. É na Liga Lens em Estrela, estaremos por lá. Vinte e nove para as nove, Arauto.
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0: Na região dos vales, média 21 graus.
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4: Hoje nem tanto, né? 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

Alô, Milton Conrad, é, Yenio, seu irmão Wilson Conrad em Teutônia, estão aí guardando lenha de cinza e candrista, fada vinda, mano, vai daqui, Calé. Estão atracados aí na, é, na rachação de lenha, né? Vamos lá, segue o baile, boa sexta-feira, desejar um bom final de semana.

0: nesse trombonaço do Companhia SN. 20 faltando para as 9 da manhã, temperatura chegando em 22 graus.
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0: Muito bem, chegando mais notícias, chegando por aqui a Bianca da Silva com informações, oferecimento Óticas Lauro, a Copa chegou também das Óticas Lauro, é a Copa que termina agora domingo, ainda comprando lentes e novenche do Brasil, você ganha o segundo par grátis, Óticas Lauro, aqui Verâncio do Calçadão, também lojas em Estrela e Teutônia. Bianca.
2: Bom dia, Marcelo, bom dia aos ouvintes. Campanha Inverno com Afeto beneficia cerca de 850 pessoas em Venâncio Aires. A edição 2026 da campanha foi encerrada com a distribuição de mais de 4 mil peças de roupa para famílias em situação de vulnerabilidade. A iniciativa contou com doações da comunidade, de empresas e também de entidades e, claro, né, reforçou a rede de solidariedade aqui de Venâncio. Além disso, vacinação contra a brucelose começa na segunda-feira na região. O inseminador Eroni Zap comunica que a vacinação das novilhas inscritas será realizada a partir de segunda em Monte Alverne, Venâncio Aires e Sinimbu. Os produtores devem deixar os animais presos e garantir que haja alguém no local para acompanhar o atendimento.
0: Muito bem, recado importante aqui então, é aí para quem quer fazer, precisa fazer a vacina contra a brucelose. Muito bem, obrigado Bianca. Né, sempre lembrando, 11:30 tem o Informativo Arauto. Banda Champion na pedida. Amanhã sábado tem Banda Champion na festa do Colono Imigrante de Mato Leitão, amanhã no Tribaile.

0: da Champion. Essa tá tocando muito aqui na Arauto em todo o sul do Brasil. Abraço, meus amigos da Atlanta. Isto. Então, sempre da companhia aqui da Arauto. Pra lá e pra cá, amigos da Atlanta de Mato Leitão. Alô, seu Matheus Schneider. Obrigado pela companhia. Tá lá por Teutônia, sintonizando Arauto. É, derrota altas motoras. Nitkeson Gachenzo. José Alcindo Gregório de Estrela. Tudo certo por aí. É no sábado que vem, dia 25, estarei por aí também. É na cobertura da festa do Colono e Motorista e na Liga Lenzing Estrela. Festa com a divulgação e a cobertura aqui da 90,5. Valeu, seu Gregório. É sextou, tudo certo por aí. Abraço, meus amigos do Musical Star 3 e Colinas, né? Pessoal da Firehouse Café e Eventos, mas olha só, seu Cristiano Schneider. Vamos lá te visitar uma hora dessa aí, tá bom? É, Cristi, essa da Cristi Mozon Sena Bisuto. Que mais? Mais? Ô, seu José Pfaffenzeller, tudo certo, seu Pfaffenzeller, família Schaefer, aí também de Conventos Lajeado. Bom dia! Quinze pras nove, Arauto. 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
0: Muito bem, Via Atacadista, aqui Venâncio Aires na rua General Osório, e vamos lá, segue o baile. reta final do nosso Bom Dia Arauto nessa bela manhã de sexta-feira. Temperatura chegando em 23 graus. 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Homenagem especial chegando aqui na reta final do programa.
11: Oi, bom dia, Marcelo.
0: Bom dia.
11: Alles gut.
0: Alles.
11: Vai em homenagem para Nolan e Lenin Schubert, que se 49 Jahre verheiratet war.
0: Olha só.
11: Und heute für uns, für mich und für Alfredo, wir sind heute 50 Jahre verheiratet.
0: Und
11: dann will ich hören, dass du uns schön Walzer spielst und ich tanze mit meinem Rei.
0: Ei, coisa boa.
11: Abração. Tudo de bom.
0: Pra ti também. Olha aí.

0: informação, que belo trombonaço do Cadova, fechando o nosso programa Bom Dia Arauto, manhã desta sexta-feira ensolarada. Fico por aqui, ainda abraço o pessoal da Dalroma, né? Tão atracados aqui nos Pudatos, hein? Ui, a 10,000 toza, vamos pagar hoje, tá? Das Esbunales. Valeu! Volta amanhã, sábado, 13 horas, com o programa Arauto Fest, da 1 até as 5 da tarde. Moi, tomamos opa e posta espalha daí, né? Chegando por aqui o Fernando Fengler, Mitzana Schwarzer, Leda Yaga do Riana, Bisson Delegado, galera. Chegando o Fengler até as 11:30 da manhã.
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10: 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Começando, hein? Bora, bora.

0: são 9:07, está no ar o nosso programa. Hoje é o dia. Que beleza, que beleza, que beleza. Nada mais, nada menos do que...
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0: E sexta-feira você chegou. Que beleza, gente boa, mais um fim de semana tá aí, tá chegando, tá chegando. Gente, que sexta-feira linda, que dia bonito, que temperatura boa nós temos lá fora. Ah, sexta-feira, aquela dose a mais na sua alegria, aquela dose a mais na sua empolgação. Sextou, né? Sextou. Dia 17 de julho desse 2026. Agora são 9:08. Depois do Bom Dia Arauto. É o nosso Hoje é o Dia. Embalando a sua manhã de sexta-feira aqui na 90,5. Satisfação muito grande estar aqui contigo. O WhatsApp tá liberado. Quero a tua mensagem, quero o teu alô. Manda seu recado, pelo amor de Deus. Vamos fazer um agito aqui na programação da rádio, viu? Fernando Fengler, vou contigo até as 11:30. No Hoje é o Dia que começa bem demais. Manda uma nova. 37 anos.

0: alegria, informação. Mas que beleza, que beleza. Bom dia, bom dia. Esse aqui foi Rainha Musical, né? Depois que você matar meu coração. Também tivemos o Banda Passarela, Alô Segurança. Edson e Hudson, Indiferença e também Alma Nova, abrindo os trabalhos, subindo no palco aqui do nosso Hoje é o Dia, né? Bom dia, come on. Quem correria que vai dar hoje num dia bonito desse, né? Nossa senhora, sexta-feira dessas, hein? Meu Deus, que beleza, que beleza. Vai todo um dia pra fazer um faxinão em casa, né? Porque daí lava as roupas, né? Passa um pano, tá tudo certo, logo seca, né? O problema ontem foi como esquentou rápido, assim. A molhaceira no piso, a umidade, aquela condensação, né, de água que dá, cara, isso é chato, né? É, mas fazer o quê, né? Faz parte. Tem muito o que fazer não, né? Mas que sexta-feira boa, vamos aproveitar, gente, botar som na caixa, né? Tem um ouvinte aqui que me mandou o seguinte, olha só, Fengler, o que tá saindo hoje aqui em casa, deixa eu abrir o... Ah, lá no seu Clécio, lá no Clécio e na Simone, estão fazendo uma tachada de melado, gente, que só vendo, hein? Mandaram o vídeo aqui, que coisa linda. Baita capricho, estão fazendo um melado pra lá de especial. É o que mandaram aqui pra mim, né? Show de bola, pressão no tacho aí, né? Pressão no tacho, né? Lá pelas bandas da Tangerinas. Maravilha, tudo de bom pra vocês aí. É, tio, eu sempre que eu vejo agora o recado da Simone, eu vou lembrar do tal do bolo de churros, né? Que ela fez pra gente, trouxe na quarta-feira. Que espetáculo! Quem mais aqui? Parabéns, vou mandar pra Ana. Parabéns, feliz aniversário. Quem mais? A Andréia também tá de aniversário hoje, tá de parabéns. O Cândido, grande Cândido também, ligado na Arauto sempre, tá de parabéns, tá de aniversário hoje. Que belo dia pra pagar uma carne, né? Deus do livro. Gente, tem sorteio de ingressos para o Tribaile do Colono Imigrante no Hoje é o Dia. Te inscreve lá e participa.
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0: Banda Champion! E o mais recente lançamento, direto ao assunto. Sem enrolação, hein? Vai direto.
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0: Agora são 9h24, Arauto.
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0: Região dos Vales, temperatura em 24 graus.
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1: Hora de mandar aqui um alô pra galera de Monte Alverne. É, vem aí a festa dos motoristas. É no próximo fim de semana, não agora, né? No outro. 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Simbora!
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1: 9:30, abrindo bloco. Que sonzeira pra você.

0: voltou e o sucesso da Doce Pecado, quem vai? Vamos lá, gente boa, fechando o bloco agora com a nossa Hora do Mate, na parceria de Elassi, esta marca venezuelense que conquistou todo o sul do Brasil e também fora das fronteiras do nosso país, né? 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E a nossa música gaúcha hoje, sovando o basto com os mateadores.
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0: Informação, a música gaúcha na hora do mate, marcando o ritmo da maneira. Aqui no nosso Hoje é o Dia, bom dia, bom dia, bom dia pra você. Eita, coisa boa, gente. Olha, sexta-feira, dia bonito, temperatura muito boa. Nesse momento nós temos aí 25 graus a média da região. Hoje é o dia de número 198 do ano. É, beliscando o dia de número 200, né? A semana de número 29, 54% do ano já era. A lua crescente, hoje é o dia de proteção às florestas. Dia do Curupira também e dia do emoji, dia mundial do emoji. Pra quem não sabe, emoji, aqueles rostinhos, os desenhos, as carinhas, né? Que a gente tem lá no WhatsApp, né? Que a gente tem lá no Facebook, nas redes sociais principalmente, né? É, os emojis, os rostinhos, as carinhas, os desenhos, né? Aqueles ícones de tudo quanto é coisa, né? Então esses são os emojis. Hoje é o dia, curioso, né? Dia mundial do emoji. Bacana, gente. Ó, deixa eu mandar um abraço pro Rock, grande Rock Simianer. Tá aí pedindo magia musical, mandou foto e tá mateando também, né, Rock? Ah, que beleza, ó. Também tô, viu? Rock, aquele abraço. Quem mais? Quem mais? Quem mais? Bom dia, bom dia. Deixa eu mandar um alô especial pro seu Alaor. É, quase que um dia de verão hoje, né, Alaor? Que barbaridade. Vamos nessa. E a gente vai trazer daqui a pouco, no próximo bloco, a nossa previsão do tempo, atualizado direto do jornalismo. E em instantes tem...
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0: Agora 13 para as 10, Arauto.
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0: Região dos Vales, em 25 graus.
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0: Simbora com Cleiton Borges. Em instantes, a previsão.

0: Arauto e Jorge Mateus, eu quero só você. Nesta manhã, aqui no Hoje é o Dia, bora de previsão.
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0: Vamos lá, gente. 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E a nossa previsão do tempo atualizada direto do jornalismo. Fala aí, Rafael. Bom dia.
3: Muito bom dia a todos que nos acompanham. A máxima hoje na região alcança os 32 graus. O dia deve ser ensolarado, assim como amanhã, quando a temperatura varia entre 19 e 31 graus. No entanto, amanhã à noite, a chuva já pode retornar à região. Chove também no domingo, na segunda, na terça, na quarta e algum resquício de chuva ainda na quinta-feira da próxima semana. No domingo, a temperatura varia entre 17 e 23 graus. Com as informações do tempo, Rafael Cunha.
0: Tá certo, obrigado, Rafa. Atualizando a nossa previsão do tempo e a gente segue com Danúbio Azul.
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0: Cuidado, hein?
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0: alegria. Informação, tá aí o sucesso do Danúbio Azul. Bebendo sem moderação, é sexta-feira, né, gente? Vamos embora com o Arauto. Aqui alegria, boa música, não param. Vem aí intervalo, a gente traz pra ti também as notícias direto do portal Arauto. E em instantes tem o Toca Mais, começando com a nova do Chopão.
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Agora são 10:08, 10:08. Temperatura vai subindo. Neste momento nós temos 26 graus a média da região. Direto do Portal Arauto, destaques em notícias. Recesso escolar da rede municipal começa no dia 27 em Venâncio Aires. Os alunos do ensino fundamental entram em recesso de 27 de julho a 4 de agosto. As aulas serão retomadas no dia 5. Já as escolas de educação infantil seguem com atendimento normal, com exceção nos dias 3 e 4 de agosto, quando haverá formação dos profissionais da educação. Produtores rurais têm até dia 24 deste mês para garantir o subsídio na compra de mudas frutíferas. Agricultores de Venâncio Aires já podem se inscrever no programa que oferece auxílio para aquisição e transporte de mudas. O benefício busca incentivar a fruticultura e a diversificação da produção rural. As inscrições são feitas na Secretaria de Desenvolvimento Rural. E o Refis 2026 oferece desconto de até 100% para quitar dívidas em Santa Clara do Sul. O programa permitirá negociar os débitos vencidos até o fim de 2025. Quem parcelar em até 6 vezes terá um desconto total em juros e multas. O benefício cai para 75% em até 12 parcelas e 50% em até 24,25% em até 36. E em até 60 vezes não há desconto nos encargos. O prazo de adesão vai de 3 de agosto a 30 de outubro. Então esses números aí referentes ao Refis 2026 em Santa Clara. Quero saber mais sobre essas e outras notícias. Acesse portalarauto.com.br.

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0: Arauto, toca mais. 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Aí tem muito mais conteúdo, mais música, mais energia pra você. A música 1 do nosso quadro hoje é lançamento da Chopin, Loirona do Sul, com Cleiton Borges. Na 2, temos Arte Livre, A Linda Bailarina. Na música 3, Estação Fandangueira, Definições, com Sorriso Lindo. Música 4, Banda Estúdio, Beira da Estrada, com Participação do saudoso Volney Bianchini. Música 5, Zé Neto Cristiano, Oi, Tudo Bem? E a música 6, Os Atuais, Voarei. Senhoras e senhores, está começando mais um Toca Mais.

0: Alegria, informações atuais com Voare. Fechando o bloco, gente. Quer dizer, essa trilha aqui, ó. Ah, agora sim. Fechando, toca mais, isso sim. 6 músicas sem intervalo. A música 6, fechando, toca mais de hoje, os atuais com Voare. Beleza, beleza. Manhã de sexta-feira. Sextou, diz aqui o nosso ouvinte, ó. Wengler, bom dia, na lida. Vamos, sextou. Eita, mano. Bom dia. Mandou foto do Shima aqui, né? Rapaz do céu, coisa boa. Leandro Aires. Vamos lá, eu já larguei meu Shima, agora tô no café. Tem seu valor também, né? Um copinho de café. Que beleza. Abraço, Leandro. Bom trabalho, boa lida aí pra você, né? Alô, Fengler, Camoy, Nalascu, tudo certo. Nosso ouvinte aqui, o Edson, sempre ligado na Arauto. Que dia, Fengler, pra fazer um churrasco na obra. Muito bem. Valeu, Edson. Abração pra ti, viu? Abração pra ti. Oi, Fernando, bom dia, o Marcos do Mariante. Na sintonia da rádio, se possível, toque a música Loucura de Amor do Art Biz, né? A nova Art Biz. Pra mim e pra todos na escuta, um grande abraço. Valeu, Marquinhos. Vamos tocar sim, vamos tocar. Quem mais? Bom dia. Quem mandou isso aqui? A Cláudia, claro que sim, Cláudia. E aí, o posteiro Guilherme, é faceiro com seu aniversário ontem? Um abraço pra ele aí, viu? Quem mais? Bom dia, Ana! Nossa ouvinte, Ana Claudete Freitas, de aniversário hoje. Parabéns, Ana! Vamos acender um aqui, ó. Que beleza! Parabéns pra todos os aniversariantes dessa data, né? Eu tô vendo aqui. Tem muitos, hein? Gente, é o seguinte, nós estamos com o sorteio aqui dos ingressos para curtir o bailão nesta noite de sábado, tá? Amanhã à noite, ali no Ginásio Tonhão, na festa do Colono Imigrante de Mato Leitão. Amanhã à noite, um bailão com 3 bandas, né? Vai abrir com o Grupo Presença, depois Banda Estúdio e fecha com eles, o campeão dos bailes, a Banda Champion. Amanhã à noite tem ingressos, te inscreve lá, participa, daqui a pouco a gente anuncia quem tá levando.
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0: música linda, vem aí, Pérola Negra, um grande dia.
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0: Agora 10:33, Arauto.
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0: Região dos Vales, 26 graus.
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0: Alto Sétimo Sentido, meu menino, regravação das antigas, né? Hora de notícia boa.
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0: 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É a nossa notícia boa, né, gente? Campanha de inverno com afeto. Essa campanha que movimentou Venâncio Aires beneficia cerca de 850 pessoas em Venâncio. A edição desse ano da campanha foi encerrada com a distribuição de mais de 4 mil peças de roupas para famílias em situação de vulnerabilidade, né? A iniciativa contou com doações da comunidade, empresas e entidades e reforçou a rede de solidariedade no município aqui em Venâncio, né? Nós da Arauto fizemos parte, fomos também um ponto de arrecadação de roupas para esta campanha aí, né? Inverno com afeto, mais de 850 pessoas, né? Que bacana, gente, notícia boa da Arauto.
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0: informação. Destaque nacional por Te Amar Demais, fechando o bloco. Gente, tivemos aí o lançamento da nova do Corpo e Alma, Ritmo Caliente, coisa diferente, né, gente? Aí, curtiu? Gostou da nova do Corpo e Alma, que, aliás, tá sendo o centro das atenções, né, nas digamos assim, fofocas, né? Corpo e Alma, gente, o que que foi isso essa semana? Do nada, né, Messai, o recém-anunciado vocalista do Destaque Nacional, que a gente acabou de ouvir, né? O Gabriel Mendes se desligou do DNA e já foi anunciado no Corpo e Alma, né? Cara, olha, foi o quê? Deu um mês, será? Deu um mês de contrato? Não sei. Talvez, né? Mais ou menos por aí. E aí, gente, já foi pro Corpo e Alma. E aí as especulações seguem, continuam. Será que Corpo e Alma terá então dois vocalistas ou Wagner está de saída? A gente ouviu alguns rumores, né? Alguns rumores falando que, pois é, vai haver uma troca entre essas duas bandas, né? Então você já imagina, se o vocalista Gabriel sai do DNA, foi pro Corpo e Alma, quem de lá vem pro DNA? Pois é. Vamos acompanhar os próximos capítulos, né? Mas que eu gostei da música, eu gostei, gente. Ritmo Caliente. Mas credo, gostei, gente. Uma cachaca mais animada, uma cúmbia, né? Mais embalada. Show de bola, sucesso, né? Você pode estar pedindo aqui a partir desse momento na programação Arauto. Te mandar um abraço. Alô, bom dia, Fengler, Alas Kut, Fábio Schwertz, na linha Santa Cruz, pedindo Rainha Musical, Papagaio. Valeu, grande abraço. Lindo dia. Ele mandou aqui, ó. Lindo dia pra beber 72 cervejas. Eita, lá. Lindo dia pra cair também daí, né? Mas que barbaridade. O seu Chelmar Silveira tá na lida lá no Araçá, onde tudo que planta dá, né? Na lida do pincel, tá pincelando pra lá, pra cá, pra um lado, pro outro, pra cima, pra baixo, na companhia da rádio, né, Gilmar? Valeu, abraço. Quem mais aqui? Bom dia! Um alusão aqui pro nosso ouvinte, o José pediu a música do Loubé. Quem mais? Quem mais? Bom dia! Um alusão aqui pro seu Paulo Roberto, mandou um áudio aqui também, daqui a pouquinho já tô conferindo. Um alusão aqui também, deixa eu ver. Bom dia, trabalhar com essas músicas maravilhosas é um presente, dá vontade de sair dançando. né? Bom dia, Fengler. Um abraço da Fabi, que nos ouve lá de Veracruz sempre, né? Valeu, Fabi. Abraço pra vocês aí. Daqui a pouco tem...
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2: Pernas pra que te quero, já são 5 para as 11.
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2: Praia, cerveja e bailão. 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

0: Rose, só liguei porque te amo. Fechando mais um bloco, mais uma hora de programações do Hoje é o Dia, sexta-feira, gente. Daqui a pouco, saindo os dois ingressos para curtir o Tribaile. É o bailão dentro da festa do Colono Imigrante de Mato Leitão, que acontece neste sábado, com presença, banda, estúdio e Champion. Daqui a pouquinho a gente conhece os ganhadores, hein? E hoje também tem sorteio da promoção Julho da Casa Mais Quente.
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0: Vem aí, banda modelo.

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0: sexta-feira, se confirmando essa loucura aí na temperatura, né, gente? De temperaturas quase negativas para 30 graus, é dose, hein? É dose, então te cuida aí. Vamos anunciando por aqui quem leva o nossos, né? Ingressos para o Tribaile, que acontece amanhã.
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0: Se dando bem com ingressos, cada um levando o ingresso. Parabéns, parabéns para eles. Andréia Luiza Dietrich e também o Gabriel Henrique Possel. Aê! Cada um faturando o ingresso para curtir o bailão amanhã, Vila Santo Antônio, Grupo Presença, Banda Estúdio e campeão dos bailes, a Banda Champion. Vem aí Matheus de Freitas com o informativo Arauto. Eu volto à tarde às 15 no Bandas. Grande abraço.

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0: 11 horas 35 minutos, temperatura 29 graus na região. Está no ar mais uma edição do Informativo Arauto. Chegando a partir de agora o essencial das informações antes do seu meio-dia. Apresentação de Matheus de Freitas, roteiro de Bianca da Silva. Produção é do Departamento de Jornalismo do Grupo Arauto de Comunicação. 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No Informativo Arauto de hoje você confere. Polícia Civil conclui investigação sobre homicídio e facadas em Venâncio Aires. Prazo para regularização do IPVA antes da inscrição em dívida ativa termina nesta sexta-feira. Saúde promove ação especial de vacinação neste sábado em Venâncio. E a sinaleira próxima à rodoviária de Venâncio será desligada até o fim de semana para testes. Essas e outras informações chegando com credibilidade a partir de agora.
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0: 11 horas 36 minutos, Polícia Civil conclui investigação sobre homicídio a facadas em Venâncio Aires. O inquérito da polícia indiciou 5 pessoas. Bianca da Silva chega com os detalhes.
2: A Polícia Civil, por meio da Delegacia de Polícia de Venâncio Aires, concluiu a investigação que apurou um homicídio consumado, um homicídio tentado, extorsão, associação criminosa e outros delitos relacionados a uma disputa pelo controle de um imóvel utilizado para o tráfico de drogas no bairro Macedo. As investigações apuraram que em junho deste ano, um homem foi morto a facadas e outro ficou ferido após um violento confronto ocorrido no interior de uma residência. Os elementos reunidos demonstraram que os fatos estavam inseridos em um contexto mais amplo de disputa criminosa, envolvendo a exploração de um ponto de tráfico de drogas e o domínio do imóvel onde os acontecimentos ocorreram. Durante a investigação foram realizadas oitivas de vítimas, testemunhas e investigados, diligências de campo, análise do local do crime, levantamento de informações sobre a dinâmica dos fatos, juntada de laudos periciais, análises de ocorrências conexas e cumprimento de mandado de busca e apreensão na PEVA em Venâncio Aires, medida que buscou aprofundar a apuração sobre a participação de um dos investigados que, mesmo recolhido ao sistema prisional, teria continuado exercendo a influência e coordenação sobre os demais envolvidos. Segundo a apuração policial, integrantes de um grupo criminoso passaram a ameaçar e constranger os moradores da residência para que retomassem a venda de entorpecentes no local ou abandonassem o imóvel, culminando nos fatos investigados. Ao final do inquérito, 5 pessoas foram indiciadas pelos crimes de homicídio consumado, homicídio tentado, extorsão e associação criminosa, conforme a participação individual apurada durante a investigação. Diante da gravidade dos fatos, da atuação coordenada dos investigados, da disputa relacionada ao tráfico de drogas e dos elementos colhidos ao longo da investigação, o delegado Guilherme Dil apresentou pela decretação da prisão preventiva dos envolvidos e aguarda a decisão judicial. O inquérito policial foi remetido ao Poder Judiciário e ao Ministério Público para análise e adoção das providências cabíveis.
0: Muito obrigado, Bianca da Silva, trazendo as primeiras informações nessa edição de sexta-feira, hoje dia 17 de julho de 2026. 11 horas mais 39 minutos, seguimos no oferecimento do Supermercado do Gringo. 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Prazo para regularização do IPVA antes da inscrição em dívida ativa termina nesta sexta-feira. Os motoristas podem regularizar o IPVA de forma online. Nicolas da Silva traz os detalhes.
3: Contribuintes em situação de inadimplência com o IPVA de 2026 no Rio Grande do Sul serão inscritos em dívida ativa da Fazenda Pública a partir de 18 de julho. Além da inclusão do nome, o devedor segue sujeito a um acréscimo de 5% sobre valor devido, além de multa diária de 0,33% até o limite de 20%. De acordo com o balanço da Secretaria da Fazenda, cerca de 9,5% dos proprietários de veículos estão em débito com o imposto há pelo menos 60 dias e estão sujeitos à execução da medida por parte da Receita Estadual. A inclusão em dívida ativa poderá abranger cerca de 379 mil veículos pertencentes a mais de 335 mil contribuintes, que somam 469 milhões de reais em IPVA devido aos cofres públicos. Os inadimplentes têm até 17 de julho para pagar o tributo e evitar a sanção administrativa. O débito com o fisco ainda poderá ser lançado no cadastro informativo e nos serviços de proteção ao crédito. Além disso, o saldo é corrigido pela taxa Selic e poderá ser protestado em cartório e levado à cobrança judicial. Os proprietários em situação irregular, caso sejam flagrados em circulação, ainda assumem o risco de serem multados. A primeira inscrição como dívida ativa dos devedores do IPVA 26 será gerada em lotes pelos sistemas da Receita Estadual. A norma define situações de não inclusão da inscrição em lote. Mais adiante, se for o caso, os demais contribuintes serão inscritos de forma manual. Após inscrição em dívida ativa, poderá ser quitado à vista ou parcelado em até 5 vezes na rede credenciada. No encerramento do calendário regular anual do IPVA, que ocorreu no final de abril, o índice de inadimplência financeira era de aproximadamente 23%, o equivalente a R$1,4 bilhão. Cerca de 35% dos veículos da frota tributável do estado seguiam transitando com o imposto atrasado. Até o último domingo, conforme levantamento da Receita Estadual, a inadimplência financeira do IPVA recuou para cerca de 9,5%, aproximadamente 583 milhões. Já o índice de veículos com o imposto atrasado caiu para 14,3%. Os valores estão dentro de uma média histórica.
0: Muito obrigado, Nicolas da Silva. Agora faltando 17 minutos para o meio-dia. Informativo Arauto neste momento chegando à previsão do tempo. 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Previsão do tempo chegando agora com Rafael Cunha. Bom dia, Cunha.
4: Muito bom dia a todos que nos acompanham. A máxima hoje alcança os 32 graus e amanhã a temperatura deve seguir alta na região, com máxima na casa dos 31 e mínima de 19. Amanhã, no entanto, da tarde em direção à noite, deve voltar a chover na região e chove até o final da semana que vem. Já no domingo, a temperatura fica mais baixa e o dia será marcado por chuva, mínima de 17 com máxima de 22 graus. Com as informações do tempo, Rafael Cunha.
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0: Muito obrigado, Rafael Cunha, com as informações do clima. Agora 16 minutos para o meio-dia. Temperatura 29 graus na região, quase 30 graus em alguns pontos. 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Saúde promove ação especial de vacinação neste sábado em Venâncio. A ação ocorre na UBS Central. Henrique Bauer conta quais imunizantes estarão disponíveis à população.
5: A Secretaria de Saúde de Venâncio Aires realiza neste sábado uma ação especial de vacinação na sala de vacinas da Unidade Básica de Saúde Central. O atendimento ocorre das 7:30 às 11:30 da manhã, com o objetivo de ampliar a cobertura vacinal e incentivar a população a manter a imunização em dia. Durante a ação, estarão disponíveis a vacina contra a gripe, a vacina contra o sarampo e as demais vacinas previstas no calendário nacional de vacinação, conforme a faixa etária e a situação vacinal de cada pessoa. A coordenadora de saúde, Michele Schwingel, destaca que a ação é uma oportunidade para que a população revise a situação vacinal de toda a família. Para receber a vacina, é necessário apresentar um documento de identificação, o cartão do SUS e, se possível, a caderneta de vacinação, facilitando a conferência das doses já aplicadas e a atualização do esquema vacinal. A orientação é que a população aproveite a oportunidade para verificar a situação da caderneta e garantir que todas as vacinas estejam em dia, assim protegendo tanto quem recebe a imunização quanto toda a comunidade, ao reduzir a circulação de vírus e bactérias.
0: Muito obrigado, Henrique Bauer. Agora 11 horas 46 minutos, 14 minutos para o meio-dia. 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Sinaleira próxima à rodoviária de Venâncio será desligada até o fim de semana para testes. Os motoristas devem redobrar a atenção ao passar pelo trecho. Bianca da Silva retorna à programação falando mais sobre a ação.
2: A Secretaria de Segurança Pública e Defesa Civil de Venâncio Aires informa que a sinaleira no cruzamento das ruas Voluntários da Pátria e Brígida Fagundes, próximo à rodoviária de Venâncio Aires, permanecerá temporariamente desligada até o fim de semana para a realização de testes e ajustes no equipamento. O secretário da pasta, Luciano Teixeira, destaca que enquanto o equipamento estiver inoperante, a orientação é que os condutores reduzam a velocidade, respeitem a preferência e trafeguem com atenção redobrada. Para manter a fluidez do trânsito na região durante esse período, será ampliado o tempo do sinal verde da sinaleira localizada no cruzamento das ruas Voluntários da Pátria e Emílio Selba, próximo à Academia Alta Vida.
0: E em instantes, no próximo bloco, você confere. Comentário esportivo chegando com Luciano Almeida e também o programa Igreja em Missão. Doze minutos para o meio-dia, Arauto.
6: Diretoria da Comunidade Católica Santana do Bairro Nitre promove e convida para a tradicional festa quermesse neste domingo, dia 19, na sede. 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
0: Começando o segundo bloco do Informativo Arauto, agora faltando 7 minutos para o meio-dia, a temperatura na região segue na média dos 30 graus. Nesse momento, chegando o comentário esportivo. E o fim de semana será de extremos, com a volta do Campeonato Brasileiro em paralelo à final da Copa do Mundo da FIFA. Estes são os destaques do comentário esportivo chegando neste momento com o Luciano Almeida. Luciano, seja bem-vindo.
2: Olá, amigos, olá, ouvintes. O final de semana será de extremos. Da mais dura e áspera realidade da volta do Campeonato Brasileiro e de times gaúchos lutando fervorosamente contra o fantasma assombroso do rebaixamento, a magia e o encantamento de uma final de Copa do Mundo que reúne a genialidade do presente e do futuro, qualidade individual e coletiva, alma e coração em busca da conquista. O Grêmio retoma hoje o seu calendário na tentativa de se afastar de uma zona muito perigosa. Com os resultados de ontem, de Vasco e Santos, o Grêmio, mesmo sem jogar, ganhou uma posição. Ainda assim, volta à realidade, um pontinho apenas acima do Z4 e precisando pontuar contra o Mirassol fora de casa. É um Grêmio enfraquecido, sem o Vieira e o Arthur, e que está na iminência também de perder o MEC. A grande aposta a partir disso é uma melhora coletiva e em uma ideia de se expor menos, de dar mais a bola ao adversário e jogar na base da reação, da transição e da verticalidade. Na defesa, sem ninguém que tenha se afirmado nesse período de preparação, o Kahneman deve ser o companheiro do Gustavo Martins. No meio campo, a esperança de que a nova dupla que vem sendo construída, o Vidia Santi e o Nardoni, encaixe e dê boa resposta. O Monsalve, veja bem, o Monsalve pode ser um ressurgimento importante. E na frente, é mais do mesmo, TT, Carlos Vinícius e Amuso. Um jogo para pontuar, para minimamente animar o torcedor e para que o choque de realidade não seja tão duro. Aí depois disso, atenções para a Copa do Mundo em seus últimos capítulos. Amanhã, um jogo melancólico de disputa de terceiro lugar entre França e Inglaterra, um jogo sempre muito aborrecido e que para o jogador acaba valendo muito pouco. Mas no domingo, uma final gigantesca. De um lado, a Espanha, que vem forjando uma geração que passou pela provação de sua primeira Copa, amadureceu de lá para cá, mudou um pouco o seu estilo, sai jogando muito com a bola no pé e tendo muito volume de jogo, mas já é um pouco mais agressiva para acabar as jogadas. No meio campo, é comandada por Rodri e Pedri, e na frente tem o Yamal, que faz uma boa reta final de competição. Eliminou a favorita e chega muito confiante. De outro lado, a Argentina, um time que tem se postado como um exército bravo e batalhador, que eventualmente tem problemas e limitações físicas, muito especialmente, mas que supre isso com muita dedicação, com coragem e com uma raça indignada com a derrota. A Argentina, de um exemplar, Lionel Scaloni, tem se notabilizado por ser um time da superação e que joga em torno de um gênio. Os jogadores parecem todos se posicionar e se movimentar em torno de Messi. E o Messi, nessa estrutura, funciona, decide e faz seus companheiros jogarem. Uma final de muito equilíbrio, sem dúvida. Um tem mais jogo, outro tem mais alma. Em mais um domingo de se escrever e se ver a história, é difícil e talvez nem tenha sentido apontar um favorito. Mas por aqui e pelo Messi, há um preferido. Até a próxima.
0: Muito obrigado, Luciano Almeida, com o comentário esportivo, trazendo as principais informações do esporte. Agora, 3 minutos faltando para o meio-dia, temperatura na região 30 graus. Para finalizar essa edição de sexta-feira do Informativo Arauto, neste momento, chegando diretamente da paróquia São Sebastião Mártir de Venâncio Aires, o programa Igreja em Missão.
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3: Amigas e amigos, nesta sexta-feira, eu, Padre Roque, saúdo os ouvintes da Rádio Arauto com os votos de paz e esperança. Hoje, 17 de julho, a Igreja faz memória do bem-aventurado Inácio de Azevedo e seus 30 companheiros, que foram martirizados enquanto estavam navegando ao Brasil para se unirem aos demais jesuítas que aqui estavam trabalhando na catequização dos povos nativos. Por isto, juntos somos convidados a rezar assim. Ó Deus, que escolhestes Inácio de Azevedo e seus companheiros para regarem com seu sangue as primeiras sementes do Evangelho lançadas na terra de Santa Cruz, concedei-nos para a vossa maior glória professar constantemente a fé que recebemos de nossos antepassados. Por Cristo nosso Senhor. Amém. O Evangelho que a Igreja nos propõe para esta sexta-feira é de Mateus 12, 1 a 8, onde lemos assim: Jesus passou no meio de uma plantação no dia de sábado. Seus discípulos tinham fome e começaram a apanhar espigas para comer. Vendo isso, os fariseus disseram-lhe: Olha, os teus discípulos estão fazendo o que não é permitido fazer em dia de sábado. Jesus respondeu-lhes: Nunca lestes o que fez Davi quando ele e seus companheiros sentiram fome? Como entrou na casa de Deus e todos comeram os pães da oferenda, que nem a ele nem aos seus companheiros era permitido comer, mas unicamente aos sacerdotes? Ou nunca lestes na lei que em dia de sábado no templo os sacerdotes violam o sábado sem contrair culpa alguma? Ora, eu vos digo, aqui está quem é maior do que o templo. Se tivesses compreendido o que significa quero a misericórdia e não o sacrifício, não terias condenado os inocentes. De fato, o Filho do Homem é Senhor do sábado. Na época de Jesus, o sábado era instituição religiosa válida que o próprio Jesus sempre respeitou e praticou. A mesma atitude ele adotou em relação a outras instituições da religião judaica. Mas às vezes ele as colocava em questão. O que Jesus questionava não era a instituição religiosa em si, mas a escala de valores daqueles que tornavam absoluto o que era relativo, e esqueciam o que era mais importante. Jesus argumenta que certas urgências e necessidades do ser humano têm preferência sobre a lei. O centro é a pessoa. As leis foram criadas para favorecê-la e ajudá-la a viver dignamente. Se não cumpre tal objetivo, de que vale tal lei? O verdadeiro culto agradável a Deus se expressa mediante obras de misericórdia. Quero misericórdia e não sacrifício. Dar de comer é obra de misericórdia. Que Deus a todos abençoe e tenhamos um feliz final de semana. Em nome do Pai, do Filho e do Espírito Santo. Amém.
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0: E assim concluímos mais uma edição do Informativo Arauto, edição que chega ao fim na apresentação de Matheus de Freitas, com roteiro de Bianca da Silva, produção do Departamento de Jornalismo do Grupo Arauto de Comunicação. 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Próxima edição você confere na segunda-feira a partir das 11h30 e a seguir chegando o programa Sequência de Clássicos com a apresentação de Marcos Cardoso. Eu retorno na programação amanhã às 17h no Bom de Baile. Muito obrigado pela sua audiência nesta sexta-feira. Tenha uma ótima tarde, um ótimo final de semana e até amanhã.
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0: Agora 12h02, Arauto.
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10: Bora lá começar mais um Sequência de Clássicos, sexta-feira, é coisa bem boa, hein? 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

Basquetal, hein? A sexta-feira chegou. Muito boa tarde pra você que tá juntinho com a gente aqui na 90. Começando o Sequência de Clássicos, eu, Marcos Cardoso, te faço companhia na sexta-feira abençoada, trazendo aí música boa no teu intervalo, né? No teu descanso, aí show de bola, é, aquele clima especial de final de semana pra desacelerar, né? É, pra chegar aquele sentimento de dever cumprido. A sexta-feira sempre é muito bacana, né? E aí eu vou te fazer a pergunta, se tu já pensou no cronograma aí pro final de semana e também para essa sexta-feira, que tal aquela jantinha especial para hoje de noite, né? Ou talvez aquele happy hour com os amigos, né? Aquela cervejinha gelada, aquele churrasquinho com os amigos, é legal demais, né? Mas vamos falar de agora, meio-dia, teu descanso, teu almoço, que seja muito abençoado aí, né? Então chega pertinho do rádio, aumenta o volume dele, a companhia de você é muito importante, teu recado e teu pedido musical também, hein? Quer mandar mensagem 3793-3000, hoje dia 17 de julho, dia do emoji, olha aí que bacana, hein? Dia do emoji, e aí qual é o teu emoji pra sexta-feira, hein? Com certeza é aquele da carinha feliz, né? Tem outro? Manda pra gente aqui, 3793-3000, temperatura na casa dos 30 graus, minha galera. É, não tá de brincadeira. 30 graus, agora meio-dia e 10 minutos. E a gente começa com música boa assim, ó. Calmon, dessa vez. Pra abrir muito bem a sequência da sexta, hein? Ótima tarde pra você. 30 graus, é loucura.

0: 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É nesse embalo que a gente fecha aí o primeiro bloco musical do teu Sequência de Clássicos desta sexta-feira. Falando em sexta-feira, minha gente, hoje tem sorteio aí da promoção Julho da Casa Mais Quente. Vai sortear mais dois ganhadores aí. Cada um vai levar para casa um aquecedor, né? Para te participar é muito fácil. Vai lá na plataforma de sorteios, faz o teu cadastro. Se você já tem cadastro, é só clicar no banner. 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Vamos pro intervalo e na volta tem San Marino.
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2: Meio-dia e 27, Arauto.
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2: Região dos Vales, 31 graus.
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San Marino, hein? E a página virada para abrir mais um bloco nesta sexta-feira abençoada. Ótima tarde para você. Vai mandando teu recado, 3793-3000.

são os atuais para fechar mais um bloco musical. Quero mandar um abraço aqui pro pessoal lá da Brasnox, olha só, pro Heitor William, né? Heitor William, pro Dudu, pro Pedrão e pro Elinho, né? Essa turma boa aí todos os dias ouvindo aí a 90,5, ótima sexta-feira pra turma aí. Então pro Heitor, pro William, pro Dudu, pro Pedrão e pro Elinho, pessoal lá da Brasnox, aquele abraço, ligadinho na 90. Também aqui o nosso amigo Kiko, lá de Canabarro Teotônio, ligado, mandou vídeo aí, ligado na 90, hein? É a melhor, diz ele, né? Bacana demais. Sextou, sextou daquele jeito, né? Temperatura nas alturas, grande abraço aí. Quem mais aqui tá de aniversário, inclusive, hoje, um abraço aí pra dona Márcia, parabéns aí, muitos anos de vida, a Márcia lá do bairro Morte, né? Muito obrigado pela companhia, Márcia, parabéns aí, muitos anos de vida pra você. E, gente, temperatura alta, né? 31 graus neste momento, sexta-feira, e aí a chuva vem vindo, né? Amanhã aí, ao que tudo indica, hoje ainda, tempo firme, né? Algumas regiões já choveu, inclusive já tem chuva, mas aí pra nós aqui, a previsão nos mostra que a partir de amanhã a chuva chega aí com 12 milímetros, né? E temperaturas altas, né? Mínimas de 21 graus e máxima de 32 graus. É, haja corpo para aguentar isso aí, né? Fazer o quê? É o Rio Grande do Sul, tem que não tem para onde fugir, né? É assim mesmo. Vamos lá, intervalo comercial e na volta Grupo Carisma.

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2: 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E a gente segue para mais um bloco de sucesso. Quero mandar um abraço aí pro Leomar Dalfer. Um abraço aí. Próxima música aí. Pedido musical, hein? Mas que tal, garoto? Abraço é do jeito que você sempre quis.
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2: Grupo Carisma.

legal, sequência de clássicos desta sexta-feira. Tô ficando por aqui, tá chegando Boa Tarde Show com a Lemonzito e a gente se encontra à tardinha em mais um Bom de Baile, tá legal? Ótima tarde pra você, obrigado pela participação e companhia e até mais.

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Tag, mein Freunde! Tudo certo, tudo bem com vocês? 1:07, estamos iniciando mais um Boa Tarde Show aqui pela Arauto 90,5. É que você sintoniza através do rádio, né? No 90,5 e qualquer lugar do mundo também, você que nos acompanha através da internet. Semana Motsusama e temperatura com leve elevação, né? 32 graus neste momento, isso que o sol é so halbschmierig, né? Sendo pavolgenehe, né? Tem umas nuvenzinhas que estão ofuscando. Mas temperatura aí de verão, e isso deixa a gente cansado, né? Haja saúde, mas tá marcando também pra frente chuva e com riscos, né? Então vamos se manter alerta, né? Mas anholaviscom, né? Não temos como fugir disso, né? Mas ficarmos atentos, né? E acompanhar um pouco sobre isso também, porque tá marcando bastante vento, né? E é sempre bom a gente ter um cuidado especial, né? 3793-3000, trai, siba, noin, trai, trai, thousand, é o nosso WhatsApp para você interagir nesta sexta-feira, quer pedir sua música. É, vamos luz, tixos, sama, ramadoria, nove mirastun, gelancuda, chimarão, trem, né? Daqui a pouco já tem a hora do chimarão, a hora do mate por aqui também, pra gente brindar através da 90,5. Iniciando a nossa tarde, Banda Lua. É o Minuano, e Malusti, e Mafroso, Fem Madorian.

0: Arauto Alegria, informação, musical atração e o shot do Arthur. Dayana aqui no estúdio, vai se rastuga pra onde, Ria?
1: Budvelsta.
0: Olha só que, Tastorria, vai pro Vilsta, né? Como é que veio de trás, ó? Und jetzt?
1: Jetzt?
0: Die hat Schokolade gebrungen, ne? Aber heute hat sie mich einen schlechten Tag und kann kein Schokolade essen. Dankeschön. Ah, jetzt hat sie noch mal süß gemacht. Ai, ai, ai, ai. Essa é a Dayana Kaufus. Ela que é responsável pela parte da mídia aqui também, né? Mídia digital, dos vídeos, né? A turma conhece ela por ali também. 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Pessoal que vai interagindo por aqui, boa tarde, Alemãozito. Tudo certo? Alas halapun halapai, né? Manda uma música bem romântica pra nós, sextou. Minha amiga Maria, seu Auri, é lá de São Victor Forquetinha, sempre na companhia, gastou um time gassino batido, em cima de curva capactado, né? Que capricho, hein, dona Maria? Alas cudas, uma hora dessa eu vou lá pra gente mostrar essa receita na página do Alemãozito também, né? Alas cudas! Boa tarde, toca Monte Azul, Vastenbergen, é o nosso amigo Marco Antônio na companhia, grande abraço. E aqui também recebi um vídeo do seu Clécio Rabutski fazendo melado. Ja, deixira pancorra de fronte, é isso aí, vida mais, né? Que os nossos antepassados ensinaram e é bom demais, tá? São milha pronta, mas são pisciacira, tô tribo, tá no ram, tribo, ai, isso é coisa de alemão, né? Tá se esvaziando agora, né? Abotou camarira, pensa matar as cutas, né? É, mas deixa um cheiro de canto aí. Abraço, obrigado pela sintonia, seu Clécio Rabutski.
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0: Duas e 24, Arauto.
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0: Na região dos vales, 32 graus.
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Tá sendo a sua agenda aqui. Ai,

0: pronto, alegria, informação, banda Opus, The Caesar Coast, né? Beijinho doce em alemão aqui, pra entrar no embalo da sexta-feira, né? Mas que tal? E agora chegando aquele momento especial, né? A turma que tá tomando seu chimarrão depois do meio-dia. Vamos brindar através da Nádia Arauto. 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E a nossa música gaúcha,
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0: Embalando nossa tarde aqui no Sistema Antigo.

0: alegria e informação, os monarcas e o sistema antigo na nossa hora do mate. E por aqui vamos interagindo, pessoal que manda mensagem pra gente, muito obrigado pelo carinho, obrigado pela audiência, obrigado pelo tempo disponibilizado em mandar mensagem pra gente, né? Alô, Julinha, escutando você, grande abraço, tudo de bom aí, Julinha, obrigado aí pela audiência. Boa tarde, hoje quero ouvir a música Lamsam da banda 0800. É os guri da pintura que estão espalhando uma massa corrida no prédio no centro de Lajeado, hein? Hoje tá pra lá de especial, hein? Fabrício, Everton e também o Hermínio. Abraço aí pra vocês. Ima Lamsam, né? Freude, né? Sextou. Ima Lamsam! Bom trabalho aí pra turma e a gente já estende esse abraço a todos os amigos aí que estão trabalhando na construção civil também, sempre ligado aqui na nossa programação. Também mandando boa tarde, tô na escuta, José Alcindo Gregori de Estrela na Companhia. Alescuras, my Freuda! Também nosso amigo José aqui também pedindo aqui banda Beer Fest, daqui a pouco vamos trazer também Beer Fest na programação. E assim a gente vai seguindo. Hoje a minha locução tá um pouco diferente, né, pessoal? Um pouco mais devagar, né? Devem ter percebido isso já também, né? Mas estamos com as forças reduzidas, né? Quando a gente pega uma virose, uma coisa desse tipo, olha, às vezes, netlight, né? Passando a madrugada em claro, amanhã também, agora sem conseguir dormir ou comer, se alimentar direito, né? A gente vai perdendo as forças, mas tamo aí, firme e forte, né? Vamos que vamos! Quatorze para as duas, Arauto.
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0: Na região dos Vales, 32 graus.
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0: E a Mama Frona Pisciato, mais um convite chegando aqui, jantar Baile da Saudade, Clube Esportivo em Santa Clara do Sul. Central Tintas, Pizzaria Recanto Verde, Esquadrias Vinc e Lancheria do Chapo de Santa Clara convidam. Grande tradicional jantar baile da saudade. Sábado, dia 18 de julho, no Esportivo de Santa Clara. Início às 19 horas com a famosa tripa recheada, churrasco e saladas ao valor de R$50. Animação, banda Geração e também do estilo musical. Então todo mundo convidado agora, sábado, dia 18. Jantar Baile da Saudade no Esportivo Santa Clara.

0: 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Essa corrida lá em Lajeado, então. E é, Telança, 0800.
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0: minuto, alegria e informação, Monte Azul, Weinstubatiberg and Sagen, a pedido meu amigo Marco Antônio, aí na escuta, na companhia, já mandou um áudio aqui pra cá, né? Amiguri, boa sexta-feira, grande abraço, e daqui a pouquinho tem muito mais, essa foi a nossa primeira hora recém, vai lá na plataforma digital, temos 5 ingressos, hein, pro Clube Star Show. 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

10:08, temperatura em Venâncio Aires e região em 32 graus. Direto do Portal Arauto, os destaques em notícias. Voluntários promovem mobilização para ajudar menino com AMI em Santa Cruz. Mobilização ocorre na manhã deste sábado com panfletagens e divulgação da campanha. A comunidade está convidada a participar e colaborar com apoio ao menino de Santa Clara do Sul. Final da Copa do Mundo terá duelo inédito entre Espanha e Argentina. A decisão de domingo coloca frente a frente pela primeira vez em uma final de um mundial, um país colonizador e uma ex-colônia. Além da disputa pelo título, o confronto também carrega um forte simbolismo histórico. Empresas de limpeza e segurança têm até o final do mês para entregar propostas para atuar na 41ª Oktoberfest. Organizadores da festa recebem até o fim de julho propostas de empresas interessadas em atuar nas áreas de limpeza e segurança durante a 41ª Oktoberfest. A seleção vai definir as responsáveis pelos serviços no evento. 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

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E pra agitar essa sexta-feira, hein? Struftemet, Emery, Cartoval, né? Banda Tropical.

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1: Vamos lá na nossa Agenda Arauto, no oferecimento de Cobema, bebidas multimarcas para festas e eventos e confraternizações em geral. Caminhão Câmara Fria para bailes e festas comunitárias no 99969-0905. Sábado, sabadão do Clube Star Show inicia às 14 horas com ingresso por apenas R$10. Animação de Nene Michael. Ambiente climatizado, sorteio de brindes. À noite, com início às 20 horas, na segunda edição do Café Colonial do Star Show. Com animação do Musical Energia. Cartão mais ingresso por R$55 e somente ingresso R$15. Jantar Baile da Saudade no Esportivo de Santa Clara do Sul. Início às 19 horas com janta e após baile com animação do Musical Geração e também do Estilo Musical. Também no sábado, festa do Colônia Motorista na CEUB de Centro. CEUB de Centro Linha Brasil. Início às 23 horas com ingressos por apenas R$10 até a meia-noite. Mega estrutura da Audio Som. No palco tem sertanejo com Cauê Brickner e mais DJs Gabriel e Fernando Fenda. 29ª festa do Colônia Imigrante de Mato Leitão. Início sábado às 13h30 com solenidade oficial de abertura. Pela tarde, encontro de carros antigos, início da gincana, apresentações do grupos de danças e animação com musical Ritmo Certo. À noite, a partir das 22h30, baile com grupo Presença, Banda Estúdio e Champion. Ingressos ao valor de R$25. Já no domingo, segue a festa então do Colono de Mato Leitão com um desfile temático e tratoraço a partir das 9h30. Após apresentações da Invernada Artística, ao meio-dia, completo almoço. Pela tarde, apresentações artísticas, banda Magia Musical, resultado da gincana e a partir das 14h30, fechando a programação com banda The Rubers. Também no domingo, quermesse da comunidade Santo Agostinho de Linha Cipó, 10 horas missa, 11h30 almoço com 3 tipos de carne, 1 da tarde início com reunião dançante com estilo musical e às 4 da tarde sorteio da rifa e após novo encontro. Também no domingo, quermesse da comunidade Santa Ana do Bairro Didres, Venâncio Aires. Meio-dia almoço por apenas R$35. Pela tarde, animada reunião dançante com as bandas Meninos do Astral e também musical Ritmo Certo. E também no domingo, festival de bandas e almoço beneficente em prol do menino Léo, no Centro de Reservistas Santa Clara. Início pela manhã com mateada, brinquedos infláveis e almoço completo por R$45. Pela tarde, a partir das 1 da tarde, 13 horas, shows com Yasmin Diniz e Banda, Grupo Presença, Arte Show, Nene e Companhia, Banda Estúdio e Banda Rosas. Lembrando que ingresso ao valor de R$20. Essa é a nossa agenda. 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San Marino, daí que melhorou, ao vivo na Argentina.
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0: Kim Oro, Arauto Alegria, Informação, San Marino. São umas clássicas, né? Daí que melhorou sem o sanfoneiro. Otas Neto Faria. Aí, ó. Mandar uma boa tarde especial aqui pra turma nos acompanhando. Manda música pra Ademir Pinturas, Reformas e Residências. Abraço, seu Ademir. Tudo de bom aí. Grande abraço, obrigado aí pela companhia. Boa tarde, Lemonzito. Sempre estamos na escuta do seu programa aqui em Boa Vista do Buricá. Os guri da EL Serviços Irmãos Lindemer. Toca pra nós uma da banda 0800. Aquele abraço. Hoje eu vou ficar te devendo da 0800. Eu já toquei música do 0800 hoje aqui, né? Mas obrigado aí pela companhia, pela audiência de sempre, amigos. Também por aqui, boa tarde. Toca uma bem animada pra turma da obra do Luciano Verli. A Fray disse que vem visitar a obra hoje. É Cuca e Brindes da Rádio Mike. Tal, hein? Aí sim, né, gurizada? Aí sim! Tá rentitas, alas pesa, né? Abraço aí pra vocês. Alô, Luciano Verli. A turma que tá trabalhando por lá. Turma das obras firme e forte nessa sexta, né? Boa tarde. Toca uma bem boa aí pra galera da Isa, construtora de Santa Clara. O Diego, o Pig e o Josso. Abraço então pra vocês aí. Obrigado pela sintonia também em toda a região, né? Obras acontecendo sempre na lida, essa turma. E essa tarde maravilhosa pra aproveitar esse tempinho também. Bem, prenúncio de chuva aí pela frente, pessoal.
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Banda Beer Fest, trabalhar mais um pouquinho, depois partiu bodega.

0: Alto, alegria, informação, Flor da Serra, pedaço de coisa gostosa pra gente relembrar aqui no baú da 90.5 aqui do nosso programa Boa Tarde Show, hein? É sempre bom recordar essas músicas e certamente muitos cantaram junto com ela, né? Vamos mandar um boa tarde aqui, ó, Adelar Gottschalk, de Concórdia, Santa Catarina, curtindo a programação pela internet, olha só. Grande abraço aí pra você, obrigado pela sintonia. Pessoal de Concórdia, lá em Santa Catarina, nos acompanhando. Pedindo a música, quero ouvir Aeros, né, da banda Aeros de Panambi, Rio Grande do Sul. Vou procurar essa música, meu amigo. Não te prometo que eu vou conseguir tocar hoje essa música, tá? Abraço então pra vocês. Também mais uma foto aqui, a turma que tá nas obras, mais nas cotisen, Anchalg e Maura de Keladoia, né? Boa tarde, Lemonzito, Alas Chen, Diego Hermes e também o Rogério de Linha João Alves. Estamos na sintonia na obra só pelas 6 da tarde, né? Depois partiu bodega do Márcio Hermes. O Polis, valeu, abraço, Márcio Marti Fede, Medetichela de Coma Medfil Tost, né? São canos a medida tochada em de sonda, às vezes uma amiga vinda, em de vinda, e a esquerda. Toto Cripma Darek Tost, Márcio, tumo pa aquilo, e a meia extra não foi de aquela, daí foi de Diego, foi de Rogério. Abraço, amigos, bom trabalho aí pra turma das obras. Dezoito para as três, Arauto.
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0: Muita alegria e informação para fechar muito bem o nosso Boa Tarde Show aqui com André Renner e o Castelo de Sonhos. Mais uma linda canção que toca aqui no Boa Tarde Show. E deixa eu mandar, antes de finalizar o sorteio, né? Vamos ter sorteio aqui dos 5 ingressos, né? Pro baile do Clube Star Show amanhã. Apenas ingresso para o baile, né, pessoal? Quero mandar um abraço especial aos pais da minha amiga Mari, lá do Mercadão dos Óculos, né? A Mari e a Crê, quem não conhece essas duas, né? E os pais da Mari estão completando hoje 50 anos de casados. Olha só que data importante, que data legal, né? Alô, seu Alfredo e alô, Vani. Parabéns, saúde, felicidade, muitos anos de vida. E que essa data se repita por muitos e muitos anos. Também receba um abraço especial aqui da turma da Arauto 90,5 aqui de Venâncio. Alas curas, Phil Frohat in Ojaleba. E agora sim, então, vamos lá, vamos para o nosso sorteio.
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0: 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É, são 5 pessoas que vão ficar felizes aí ganhando ingresso lá pro Clube Star Show. Vamos lá, os contemplados aí, ó. Cláudio Rogério de Oliveira, Clécio Luiz Pech, Elígio Rames, Everaldo Sebastião dos Santos e Maria Cristina Speck, então, foram os contemplados. Parabéns! Yes. Só chegar lá com o documento de identificação que vai entrar na boa sabadão do Clube Star Show com o musical Energia. E por aqui vamos finalizando mais uma semana, agradecendo a companhia de cada um de vocês. Herzlich Tanga, mein Freunde. Hoje tava um pouquinho diferente, né? Um pouquinho mais fraco, né? Como eu digo. Mas aguentamos até o final o programa aqui, né? Segunda estarei de volta, Venecruz. Rima fala, vel semanomo ritua. Valeu, gente. Um ótimo final de semana. Tudo de bom. Um grande

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1: E o Bandas da Arauto de hoje, começando com São Francisco, um anjo na balada. 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

Alô, minha gente boa, boa tarde. Chegando por aqui com o nosso Bandas da Arauto. Tarde de sexta-feira, mas que beleza, que beleza. Bom, por aqui estamos então, pra te fazer companhia. Tarde de sexta, hoje dia 17 de julho desse 2026, né? Energia, alegria, alegria com o Arauto todo dia. É, gente, a sexta-feira com esse verão pleno inverno. Caramba, gente. Metade do mês de julho, que habitualmente é marcado aí pelo frio intenso, por geada, por chuva, tudo quanto é coisa típica de inverno. Hoje, ontem também já, essa experiência de dias de verão, digamos assim, né? Ah, tive que até ligar o ar-condicionado no frio, no gelado, no carro antes, né? Que coisa! Calorzito mesmo. Pra você ter ideia, neste momento, tem estações que a gente tem aqui a leitura, marcando 32,5 graus. 32,5 graus. É, a maioria tá na média dos 31 graus ainda, tá? 31 graus, mas tem estações quase nos 33 graus. Dá pra acreditar? Pleno cerne do julho, né? Mas enfim, que bom, né? Vamos aproveitar, matar um pouquinho da saudade, de botar um chinelo, uma manga curta, uma bermuda, né? Coisa boa, gente. Bom, é o seguinte, Bandas da Arauto está no ar. Hoje, minha última participação aqui, visto que o Doeste retorna aqui ao estúdio da Arauto neste domingo, ao programa Costelão da Arauto. Então, vamos juntos curtir essa tarde de sexta-feira, você, Fernando Fengler e Arauto, né? Daqui a pouquinho já estão recebendo uma comitiva muito especial, representando a 29ª Festa do Colono Imigrante, que acontece nesse fim de semana em Mato Leitão, tá bom, gente? Daqui a pouquinho as meninas estarão aqui no estúdio, ao vivo, conversando com a gente. Pra começar bem, São Francisco, um anjo na balada.

0: 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Muito bem, São Francisco, a gente começou bem, né? Começamos bem demais com São Francisco. Até vou usar aqui de trilha a banda Champion, gente. Banda Champion, que vai fazer parte de uma programação especial que acontece nesse final de semana em Mato Leitão. Nós estamos recebendo aqui uma comitiva, já antecipava os nossos ouvintes, estamos recebendo uma comitiva que vai divulgar aqui, trazer detalhes, a programação da 29ª edição da Festa do Colono Imigrante de Mato Leitão, que acontece nesse final de semana, né? Iniciando então no dia 18, né? E segue também pelo dia 19, que é no sábado e também no domingo. As meninas estão por aqui, só meninas, na verdade, né? Só meninas, legal. Bom, a gente começa então falando da programação, dos atrativos. Apresentem-se e o microfone é de vocês. Boa tarde.
1: Boa tarde a todos, boa tarde aos ouvintes. Eu sou Ana Clara Rupental, sou a garota imigrante e eu represento a CEUB do Centro.
0: Muito bem, vamos lá, seguindo.
2: Olá, boa tarde ouvintes, me chamo Camila Debold e represento a Soessa de Mato Leitão.
0: Muito bem.
3: Olá, boa tarde a todos. Eu me chamo Jéssica Inês Regert e eu represento a comunidade São José de Vila Arroio Bonito.
0: Uhum.
4: Boa tarde a todos os ouvintes. Eu sou a Larissa Alves da Silva e represento a Socersa Vila Santo Antônio.
0: Muito bem.
5: Boa tarde, Venâncio Aires, Mato Leitão e região. Eu me chamo Clara Eduarda Reuser e sou princesa da 29ª Festa Colônia Imigrante, representante do União de Boa Esperança Alta.
0: Muito bem, temos também a presença da Eunice Reuser e também da Márcia Horn por aqui, né? Boa tarde, Márcia.
6: Boa tarde, ouvintes. Boa tarde, Fernando.
0: Boa tarde.
6: Hoje, então, eu como presidente e fazendo parte da comissão, então, estou também aqui representando a nossa comunidade.
0: Muito bem, tá certo. Bom, e também acompanhando essa comitiva, né? Então, o dia hoje foi organizado para isso, para essa divulgação, né? Vamos aos detalhes, então, iniciando aqui com a garota imigrante aqui, deixa eu ver, vamos lá. Amanhã é onde tudo começa, né?
1: Amanhã tudo começa, a nossa festa vai acontecer nos dias 18 e 19. Uhum. Amanhã teremos a abertura às 1h30 e vai ser um momento muito especial. As meninas vão dar uma reforçada na programação.
2: Logo após, teremos encontros de caros antigos de Mato Leitão, também grupo oficial de danças folclóricas alemãs de Estrela e início do nosso baile às 15h30 com o musical Ritmo Certo.
3: E ainda no sábado temos o sorteio da sua nota Vale Prêmios. Durante o dia teremos a feira comercial e agrícola e à noite também teremos o nosso tri-baile, que é o ingresso antecipado R$25.
0: Muito bem. Bom, tri-baile animado então pelo Presença, Estúdio e também Banda Champion, né?
3: Isso.
0: Muito bem. O antecipado, onde que as pessoas arrumam?
1: Podem conseguir na farmácia, né?
6: Na Farmácia Guerra.
1: Farmácia Guerra, no centro de Mato Leitão e na escola Santo Antônio de Pádua.
6: Com o pessoal da comissão também.
0: Pessoal, tá certo, então. Seguindo, o sábado era isso então, né, meninas? Ok. Bom, nós já lembrando também que estaremos lá acompanhando de perto essa solenidade de abertura já. No domingo, se o São Pedro quiser, temos uma bela programação também, né?
4: Isso aí. Prosseguindo então a programação do domingo de manhã, às 9h30 a gente vai ter o nosso desfile temático e tratoraço. Uhum. E logo após também, às 10h15, a gente vai ter a apresentação da Invernada Artística Mirim e Juvenil. Essa vai ser da nossa cidade, daí do nosso município de Mato Leitão.
0: Do Querência da Mata, né?
4: Isso.
0: Pô, legal, bacana. A partir das 10h15. E depois das 10h15, aí é bem interessante, porque daí tem o tradicional almoço, né?
5: Isso aí, a gente vai ter o nosso tradicional almoço iniciado às 11h30, com o valor antecipado dos ingressos, né, dos vales almoços, que podem ser adquiridos conosco, no valor de R$40, então antecipado, e no dia 45. Daí, caso vocês queiram também entrar em contato nas nossas redes sociais, Festa do Colono Imigrante, vocês podem estar chamando que as gurias vão poder atender vocês e direcionar para a comunidade que está representando, né, os almoços, então, vai poder direcionar vocês.
0: Ah, okay.
5: E daí, então, seguindo a nossa tarde, teremos a apresentação do grupo folclórico alemão, dessa vez de Mato Leitão. A gente teve o de Estrela, que vai acontecer no sábado, e o de Mato Leitão, então, vai acontecer logo após o nosso almoço de domingo. E à tarde, contaremos com a banda Magia Musical. Logo após, também teremos os resultados das gincanas, que eu acho que depois as gurias vão reforçar um pouquinho mais as gincanas. Uhum. Então vai ser divulgado o nosso resultado ali por domingo à tarde. E pra finalizar com chave de ouro, como a gente gosta de dizer, teremos a banda The Hoovers.
0: The Hoovers, muito bem. É, a parte da gincana, vamos falar agora ou depois? Pode ser agora? Já que a gente pincelou esse assunto aí, quem que comenta sobre a gincana? Para os que nos ouvem e não sabem como funciona, como é que funciona essa tal dessa gincana aí na Festa do Colono de Mato Leitão, Márcia?
6: A gincana é uma inovação que a gente fez, que era uma forma da gente fazer com que as comunidades tivessem uma integração maior.
0: Uhum.
6: Porque querendo ou não, a gente vai ter algumas tarefas que a gente deu, que eles têm que ir atrás de itens. Vamos dizer, um deles que a gente achou que ia ser impossível eles conseguir, uhum, mas a gente descobriu que eles já conseguiram, é um emplacamento de um veículo do ano de 92 para o município de Mato Leitão, o ano que o Mato Leitão ficou município. E eu já tive,
0: nossa,
6: a notícia que alguém já conseguiu.
0: Então quer dizer que as atividades já estão acontecendo.
6: Algumas já estão acontecendo. Claro, tem algumas surpresas, uhum, que vai ser no dia.
0: É.
6: E reforçando o que a nossa princesa ali comentou, a Ana Clara, é sobre os almoços.
0: Uhum.
6: Por que a gente direciona? Nós da comunidade também temos.
0: Uhum.
6: Mas como isso conta pontos para a comunidade, quem vender mais almoços, então, tipo assim, ó, pessoal, querem ajudar a comunidade tal, tal? Podem, claro. Se tiver alguém de fora, nós da comissão, nós da comunidade, temos também. Mas a gente sempre depende, vamos dizer, o pessoal de Mato Leitão, tem alguém do centro que é, não, quem sabe vocês compram da sociedade de vocês que conta, uhum, a pontuação, então a gente
0: ajuda,
6: tá até,
0: né,
6: ajudando nessa parte, né?
0: Legal, e a gincana, ela tem assim uma premiação, um título,
6: sim,
0: um troféu, como é que funciona?
6: A gincana vai ter troféu, o primeiro lugar da gincana é 24 cerveja mais um costelão, o segundo prêmio é 24 cervejas, dois fardinhos, no caso tá 24, né?
0: Uhum.
6: E o terceiro vai ser 18 latão e o quarto vai ser 12 latão. Reforçando que nós da comunidade Santo Antônio não participaremos da tarefa.
0: Tá mesmo certo.
6: Que nem a comissão a gente tem, eu faço parte da gincana do grupo e mais duas pessoas, mas nem o pessoal da comissão sabe quais são as tarefas. Porque a gente sabe, né? Se mais que uma pessoa às vezes sabe, quando vê, passou, né?
0: Foi, né?
6: Vamos segurar esse segredo.
0: Bom, que legal. Márcia, complementa pra gente aí a questão da estrutura do evento, né? A localização, fácil de chegar, fácil de encontrar. Pra quem ainda não conhece o evento, né? Que já é tradicional, afinal são 29 edições, né? E comenta um pouco dessa estrutura que lá, de fato, em Vila Santo Antônio é diferente, né? É bom.
6: Sim, com certeza, é muito bom e assim, ó, a gente tem muita parceria que vem da prefeitura e tudo, tá tudo bonitinho com brita, tá tudo organizado já, por isso a gente diz assim, ó, nós estamos, vamos dizer, cedendo o espaço, nós estamos cedendo a festa, vamos dizer, mas a festa não é nossa, a festa, uhum, é do município, porque, uhum, se a gente não tiver essa parceria com a prefeitura, coisa assim, a gente nunca vai conseguir fazer um evento desses, né? Então,
0: sim,
6: é, porque que nem a gente diz assim, ó, além de da gente ter essas duas atrações no sábado à tarde, nós vamos ter uma atração dentro do ginásio, que é a abertura, depois o, uhum, ritmo certo, e no, uhum, lado de fora a gente tem os caras antigos que vai ter outra atração lá, vai ter uma outra dupla que vai estar cantando lá com o pessoal.
0: Olha que
6: então
0: bacana.
6: A gente já tem confirmado mais de 30 caras antigos que vão estar,
0: uhum,
6: lá,
0: uhum,
6: então nessa parte assim que a gente, eu acho assim que a gente está muito bem estruturado, a gente tem em torno de 20 espaços de comercialização de feirantes, tipo que estamos também, então eu acho que é uma coisa assim. O nosso bem, que nem a gente diz assim, a gente está trabalhando para ser uma das maiores festas do colono, não só do Santo Antônio, mas de Mato Leitão.
0: São várias atividades ao mesmo tempo. Sim. Então aquilo dá uma amplitude pro evento muito com interessante, certeza. Né?
6: E
0: muito
6: além de todas as atrações que a gente conseguiu trazer, né? Porque nós, os Santo Antônios, a gente não temos tradição de
0: fazer baile.
6: É, então exatamente. A gente tem o tribaile, uhum. que a gente fez uma parceria também, né?
0: Uhum.
6: Então, e outra coisa, Fernando, que eu gosto sempre de frisar. Nós, da Vila Santo Antônio, da comunidade Sucesso, a gente faz essa festa em parceria com a escola. Até porque eu acho que a gente não pode, às vezes, pensar só na gente. Então, a gente faz essa parceria, querendo não ter mais gente envolvida. E que nem agora também, a parte da comissão é uma parte que é da escola, a outra parte é da Sucesso, né? Mas então é uma parceria que a gente faz. Por isso, a gente sempre diz, quando tem a escolha da garota, uma coisa assim: a gente é muito raro alguém ver eu colocar da Sucesso. Eu sempre coloco a representante da comunidade de Vila Santo Antônio.
0: Uhum, muito bem. E é o que tu bem falaste, né? Um evento que a gente depende de muitas mãos para que aconteça, e tu já mencionou prefeitura, e eu sei que quando tu pensa nisso, tem muitas pessoas que vêm na tua mente, né? E a cada uma dessas pessoas que se movimenta, que faz acontecer, é motivo de agradecer, né? E já começando pelas meninas que estão aqui, por essa bela divulgação, né? Olha, elas já estão há tempo aí lidando com esse evento também.
6: Essas meninas ali são incríveis, gente. Elas correm, mas elas cantam, elas brincam.
0: Será que elas dançam também?
6: Eu tô achando que eles estão tomando energético direto. Do jeito que elas estão.
0: É chimarrão, né? Né, meninas?
7: Chimarrão.
0: Tá certo. Bom, meninas, vocês têm mais algo para pontuar, mais algo para contribuir? Fiquem à vontade, microfone de vocês.
1: A gente também acha muito importante comentar que, além da pracinha que é da escola, também teremos brinquedos infláveis para as crianças no domingo. No sábado, teremos apenas a pracinha.
0: A Dayana vai se divertir.
1: Eles vão estar vendendo os passaportes, assim podemos dizer, cada um com um tempo diferente para as crianças aproveitarem os brinquedos.
0: Muito bem, pô, legal. Também, né? Para as crianças se divertirem aí, temos então essa estrutura. O que mais?
5: Também a gente gostaria de enfatizar que, mesmo que a gente está divulgando que teremos apresentações dos grupos folclóricos, do CTG, mas tem uma outra apresentação que é muito importante, né, gurias? Que vai ser a nossa apresentação. Tu comentou, perguntou se a gente dança. A gente dança!
1: E dançamos muito bem, tá?
5: Muito bem, já estamos programando. A nossa apresentação vai ser no sábado. Acredito que logo após a abertura vai ter um espacinho, e também no domingo, após a apresentação do grupo folclórico de danças alemãs de Mato Leitão.
0: Agendou aí, Dayana. Não vamos perder nenhum.
5: Ah, não pode perder. Tem que ir lá prestigiar o momento.
0: Tu sabe que as dancinhas é o que mais bomba na nossa rede social. E quem sabe esse aí vai ser
1: então
0: mais um.
1: Então tem que fazer a cobertura.
0: É, já vai ser um daqueles que vai viralizar também, com certeza, né, Daya? Muito bem, ressaltar aqui a Eunice também, que também é um braço direito, né, de Mato Leitão. Tanto faz e tanto fez por essa cidade. Aqui está em mais um ano acompanhando essa importante festa. Pelo menos um boa tarde, né, Eunice?
8: Boa tarde aos ouvintes da Rádio Arauto. E a ti, Fernando, pela disponibilidade em nos receber nessa tarde. Uhum. Olha, a equipe da Secretaria da Educação está bastante envolvida, assim como a equipe de obras, direto trabalhando lá também. Mas a educação tem uma equipe que os motoristas, a coordenadora cultural Daniela Ster, diretamente envolvida com as meninas, muito. Mas esta festa é sempre uma alegria, porque ela foi, a primeira edição aconteceu em 1994, na primeira gestão do município de Mato Leitão.
0: Tinha só dois aninhos.
8: No segundo ano, então, devo ressaltar aqui que o engenheiro agrônomo Eldo Sters, que era o nosso representante da Imater na época, muito incentivou. E na época o Conselho Municipal da Agricultura solicitou a realização desta festa. Depois o Conselho passou a se chamar CONDER, Conselho de Desenvolvimento Rural. Mas os colonos queriam uma festa em homenagem ao colono, para dizer ao colono e imigrantes, descendentes dos primeiros colonizadores do nosso município. Então, esta festa, como já foi dita, feita em forma de rodízio também, então a primeira edição aconteceu, né? Na CUBV em 94, 95 foi na Soessa de Sampaio, 96 em Arroio Bonito, comunidade São José, 97 foi em Santo Antônio, 98 no União e fechou o primeiro círculo. E depois, então, de 1994 até hoje, só não teve uma edição em 99 e depois no tempo da pandemia em 2020 e 21 e em 24 também houveram por bem transferir por questões das enchentes. Uhum. Então estamos na 29ª edição. Nos demais anos sempre aconteceu esta festa, que é uma festa para também mostrar a união das nossas comunidades e que vão se congregar em torno deste objetivo, que pretende ser uma homenagem, mas mostra também a pujança do município, o tratoraço que vai ter no domingo de manhã, mostra também o desenvolvimento da nossa agricultura, que sempre teve uma importância vital para a economia de Mato Leitão. E as nossas empresas também vão estar mostrando, né, a sua pujança e participando para integrar nesta festa, que é uma grande festa de integração com muitas atividades diferenciadas, e mostrando a alegria dessas meninas aqui que ontem estiveram visitando o governador do estado, convidando oficialmente, embora ele já tivesse sido convidado antecipadamente, porque nesta última chegada não teria mais como agendar, mas o governador certamente não virá, porque são tantas as agendas num ano eleitoral, ainda mais. Mas já temos confirmado a presença do secretário adjunto da SEDAC, da Secretaria Estadual da Cultura, porque vamos ter um momento lá na festa, vai ter a exposição de um quadro que é muito significativo para a história de Mato Leitão, que retrata uma das primeiras casas construídas em Mato Leitão no ano de 1916, completando, portanto, essa casa 110 anos. E foi uma artista plástica que retratou esta casa junto com o colono lavrando e arando as terras. E esse quadro foi feito uma doação para a comunidade de Mato Leitão no ano de 1978, quando aconteceu a primeira festa municipal do colono, na época Mato Leitão, 4º distrito de Venâncio Aires. Depois que então nós saímos desse circuito das festas de Venâncio, nós tivemos a oportunidade então de inaugurar, né, a nossa festa, que passou a se chamar Colônia Imigrante, que está desde 1994 em vigor. Esse quadro é um quadro que tem um quadro grande de 1,80m por 1,40m e ele representa essa nossa cultura. E para restaurar esse quadro, que tem um valor histórico, nós vamos ter também a contribuição da Secretaria Estadual da Cultura, através da FAC, do Fundo de Apoio à Cultura, né? Então, por isso que vamos ter a presença do secretário da Cultura adjunto, né?
0: Muito bem. Eu até me levantei aqui para ver se tinha uma colinha que a Eunice estava olhando ali, porque olha que inveja dessa memória, né, Dayana? Eunice faz parte da história de Mato Leitão, sem sombra de dúvidas. Bom, da nossa parte aqui, falando do evento, que nós temos a dizer, é uma satisfação também está contribuindo para a divulgação, né, dessa importante festa para o município. E a gente viu agora mesmo da importância da história que tem. Então nós estaremos lá em todos os momentos, né, trazendo as informações para os nossos ouvintes, reforçando o convite, uma cobertura no rádio, no digital também, tanto no sábado quanto no domingo, de manhã, de tarde, também de noite. Meninas, um parabéns pelo trabalho de vocês, que se intensifica um pouco mais agora no final, né? E muito obrigado pela visita de todas vocês. A garota pode concluir aqui, então, reforçando o convite para os nossos ouvintes.
1: Nós queremos fazer um convite muito especial para que todos vocês compareçam. É uma festa muito especial pra gente, está sendo preparada com muito carinho, há muito tempo já. A festa é feita pela comunidade, nós estamos só de vitrine para recepcionar todo mundo. Mas nós contamos com a presença de todos vocês.
0: Tá certo, muito bem, uma salva de palmas para todas as meninas. Isso aí, gente, neste sábado e domingo, 29ª festa do Colono Imigrante de Mato Leitão. A gente bota uma música aqui e vamos conversar mais um pouquinho aqui no estúdio. Valeu!

0: Arauto Alegria, informação, Grupo Presença, Amor Alcoólico, fechando o bloco, em instantes, tem mais.
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0: 3:35, Arauto.
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0: Região dos Vales, 31.

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0: destaque nacional, tentativas de apaixonar. Fechando mais um bloco por aqui, gente boa. E lá vai a comitiva delas. Já vai, ó, vamos pro próximo compromisso, né? Muito bem, muito bem. Gente, tarde de sexta-feira, 10 minutos para as 4 da tarde. Daqui a pouco temos o Arauto Toca Mais, tocando ainda mais sucessos para você. 31 graus a temperatura. Bem parelha nesse momento, né? Ontem tinha estação marcando 3 graus a mais, outras 3 a menos. Diferença de 5, 6, até quase 10 graus de diferença de lugar para lugar, de região para região. Hoje não, né? Hoje o calor chegou de vez parelho em toda a região dos vales, né? 31 graus é quase que unânime essa temperatura para a região central inteira do estado. E bem o meio dessa concentração de calor é onde nós estamos, né? Quanto mais em direção a Santa Catarina, mais vai ficando amena, chegando lá nos 24, por aí. Na região da fronteira, lá tá tudo vermelhinho também, né? Tudo 30, 31, 32, por aí, né? Bom, a gente vai acompanhando de perto, especialmente essa mudança climática, né? Muito bem, vamos ao intervalo em instantes, tem Sétimo Sentido.
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0: Oito para as quatro, Arauto.
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0: Região dos Vales, 31 graus.
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Tarde de sexta-feira, tá aí fazendo faxina? Tá trabalhando normal? Tá no corre do dia a dia? Tá na lavoura? Tá na colônia? Tá

0: Boa alegria, informação. Tá aí, ó, a Loirona do Sul com a banda Chopão fechando mais um bloco e a nossa primeira hora do Bandas Dar Alto. Intervalo chegando, a gente já volta com muito mais pra você. O Arauto Toca Mais tá chegando, gente, com 6 músicas sem intervalo. E ó, daqui a pouco tem presente pra você.
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0: vale compras da Gelimp, liberado lá na plataforma. Te inscreve, participa, boa sorte. Hoje é o dia da faxina, quem sabe tu te dá bem, hein? Vem aí os atuais.
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0: Agora são 4:06, Arauto.
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4:09, 4:09, a temperatura marca 31 graus, a média da nossa região, direto do Portal Arauto. Destaques e notícias. Vale Verde estuda criar um programa de incentivo à piscicultura. Prefeitura iniciou as discussões para implantar um programa de apoio aos produtores de peixes. Essa proposta busca fortalecer a atividade, ampliar as oportunidades de renda no campo e incentivar a diversificação da produção rural. Consulta Popular 2026 abre votação na segunda-feira no Rio Grande do Sul. De 20 a 26 de julho, os gaúchos poderão escolher projetos que farão parte do orçamento estadual do ano que vem. A votação será pelo portal da Consulta Popular ou pelo WhatsApp da Guria, e vai definir a aplicação dos 60 milhões em propostas apresentadas pelas regiões. E a polícia prende arma de pressão durante investigação de maus tratos a gato em Mato Leitão. A Polícia Civil cumpriu um mandado de busca e apreensão e recolheu uma arma de pressão durante uma investigação de um caso de maus tratos a um gato. O animal precisou passar por atendimentos veterinários após ser atingido por disparos. A apuração continua para esclarecer os fatos e definir a responsabilização dos envolvidos. 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
1: 6.
0: Vamos esquentar esse teu rádio ainda mais, hein?
1: Em sequência.
0: Eita, beleza.
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0: Toca mais. Com música de número 1, os atuais Mississippi. Na 2, terceira dimensão, meu pensamento. Na 3, Magrão e Banda. Na música 4, Artbis, Loucuras de Amor. Na música 5, Banda Panamérica, Porta Retrato. E a número 6, JM com Briguinha, Bate Bate Cabeceira, vou te amar a noite inteira.
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0: Os atuais, Thalita e Elisa, Mississippi.

0: alegria, informação JM Briguinha. Fechando por aqui mais um bloco musical. Esse foi o Toca Mais. Ei, coisa boa, né, gente? Coisa boa ter você aqui na companhia. E deixa eu te lembrar que temos presente um Vale Compras da Gelimp, 70 conto em produto de limpeza, tá bom? Tá bom demais, né? Que dirá ainda mais hoje, que é o Dia Nacional da Faxina, né? Sexta-feira, dia de lavar a casa, lavar o carro, é, de dar uma varrida no pátio. Dia da faxina, né? Geralmente é sexta, né? Daí tem o pessoal que faz faxina à noite, né? Claro, não consegue fazer aí na sexta durante o dia, trabalha, né? Pra evitar de fazer no sábado, faz na sexta à noite. Sei de gente que a sistemática é essa. Enfim, a gente quer te ajudar nessa, né? R$70 em vale compras na Gelimp. Presentaço pra você, o sorteio daqui a pouco, viu? É, menos de meia hora. Então você tem aí menos de 30 minutos para se inscrever lá. E quem sabe hoje é o teu dia de faturar um presente aqui na Arauto, né? Ah, mais credo. Eu vou dar um abração pro Pedro Lisboa do Mariante, pediu Danúbio Azul, Bonita e Bandida. Vamos ver se eu consigo atender, hein? Tocou Danúbio antes, mas vamos ver se eu consigo atender, tá bom? Abraço pra turma aí do Mariante, sempre na companhia. Intervalo, e daqui a pouco tem Ecos.
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2: Agora são 4 horas e 32 minutos. 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

0: E a informação, Flor da Serra, uma mulher quando ama, minha gente, fechando mais um bloco. Vamos lá, gente, em instantes, sorteio aqui do nosso Vale Compras da Gelipe, daqui a pouquinho, daqui 10 minutinhos, tá bom? Dá tempo ainda? Dá sim, vai lá, plataforma de sorteios e promoções da Arauto, te inscreve e boa sorte. Aqui nós temos recado aí do nosso amigo Ricardo Kronbauer. E aí, Ricardinho, tudo bem contigo? Tudo all good, certo? Então tá, boa tarde. Oi, Arauto FM, gostaria de pedir comadre e compadre do Leonardo Ezequiel de Bento Gonçalves. Mas que tal Ezequiel na companhia lá na Serra Gaúcha? Olha, vou escalar aqui, vou passar pro nosso colega Janinho, né? Daqui a pouco com o Mundo Sertão, tá bom? Mundo Sertão vai tocar esse clássico do sertanejo, né? Olha aí, Fengler, o resultado de hoje. Esses quatro e mais um que ficou pra trás. Olha lá, hein? Saiu melado lá na propriedade dos Rabuski, né? Lá na Tangerinas, é, né? Mas olha lá, o Clécio e a Simone fizeram um melado, gente. Coisa linda de se ver, hein? Que capricho. Ela mandou foto dos baldes aí do melado já prontito. Tá prontinho lá no balde, guardado. Que coisa boa, hein? Barbaridade. Será o trabalhão que dá isso aí. Já fiz muito melado lá no interior também, viu? Melado, chimia. O açúcar, então, nem se fala, né? Dá mais serviço ainda. Eita, nós. É isso aí, tá pronto. Se fizer a conta lá desde cortar a cana na lavoura, meu Deus do céu, não é fácil, né? Mas que é bom, é. Que vale a pena? Vale a pena.
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0: I Love Cerveja. Champion. Eles que estarão amanhã à noite no Tonhão em Vila Santo Antônio. Com presença em estúdio, é o Tribaile.
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0: Treze minutos para as 5 Arauto.
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0: faltou alegria, informação. Banda Arte Livre, depois que você matar meu coração.
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0: Senhoras e senhores, quem tá levando o nosso prêmio da tarde? Um vale compras da Gelimp. Presentaço, hein, gente? Dá mais no dia da faxina hoje, né? Que beleza, ó, final do telefone 2918. 2918, a pessoa vem participando. É uma pessoa que fez o cadastro recentemente. Pelo que aparece aqui, fez no mês de julho, né? Então tá, a partir dali segue participando. Parabéns! Quem tá levando é você, Ângela Maria de Oliveira da Rosa. E você ganhou! Parabéns, parabéns, dona Ângela! E você que não ganhou, não fica triste. Hoje nós teremos ganhadores, os aquecedores. Bora que tá quente, né? Mas o julho é o mês em que a gente tá sorteando 8 aquecedores aqui. Dá tempo ainda, te inscreve lá, boa sorte, viu? Valeu, gente. Volto amanhã às 8. Tchau.
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0: 5:01, Arauto.
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5: 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Sextou de novo, meu povo. Vamos nessa, começando muito bem o Mundo Sertão. É o último da semana, hein? Sexta-feira, chegou a sexta-feira. 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

coisa boa! Chegou a sexta-feira, meu garo. Cadê o auditório? Não tem auditório? Tem, tem, né? Eita, sexta-feira! Todo mundo feliz, alegre. Grita, grita, grita aí! Oh, calma, olha o gato! Coitado do gato! Até a gurizada fica feliz, né? Coisa boa! Chega! Quem tá feliz aí faz barulho! Ó, tá todo mundo alegre, sorridente, feliz, uma barbaridade, tá chegando mais um final de semana, é sexta-feira e é nesse clima que a gente chega com o Mundo Sertão, depois o Fernando Fengler com as bandas da Arauto. A partir de agora eu, Janil Moraes, e é sexta-feira, é dia de você ganhar presentes. Tem sorteios daqui a pouquinho, mais dois ouvintes vão se dar bem e faturar aquele aquecedor para deixar a sua casa confortável para esse inverno. Janinho, mas subiu a temperatura, calma, ela vai baixar de novo. Não pensa que é só felicidade, coisa linda, sol, calor, não, vai ter frio, vai ter geada, vai ter chuvisqueiro, vai ter inverno pela frente ainda, goste a gente ou não. Então tá a fim de ganhar aquecedores da Comercial Weber, grandes marcas que estão com a gente, vai lá na plataforma que ainda dá tempo de você participar, porque o sorteio é daqui a pouquinho. 31 graus, passou na casa dos 30, esquentou bastante, o sol tá brilhando, nebulosidade, vem estabilidade, vem chuva por aí, vem música boa, vem lançamento, vem o Mundo Sertão que tá começando mais ou menos assim, ó.

0: que tal, né? Lançamento, a moda boa. Pra você entrar no ritmo do seu final de semana, é o Mundo Sertão por aqui. Ritmo caliente, lalalilalila. Vai lá, tem presente pra você na plataforma de sorteios, pra você que tá afim de ganhar presente, tem muitas opções, eu vou destacar o sorteio de hoje. Dois aquecedores da promoção Julho, da Casa Mais Quente, parceria da Comercial Weber com lojas em Passo do Sobrado e Vale Verde e também o oferecimento dos amigos de Fabiano Multimarcas, Massas Donana, a marca Fé e Doceria, The Best Açaí, Bela Flor Variedades, Paragem 287, Motor Point Mecânica Multimarcas e Organização Kist. Hoje é dia de conhecer mais duas pessoas, dois ouvintes da Arauto que vão se dar bem e faturar mais dois aquecedores. Aí na próxima sexta, dia 24, vai ter sorteio novamente e no dia 31, para fechar com chave de ouro, mais dois ouvintes. São oito contemplados no mês de julho. A gente segue por aqui, 37933000 é o telefone para você mandar o seu recado, pedir a sua música, participar. E a gente vai para mais um bloco comercial, show do intervalo, e daqui a pouquinho tem Leonardo. Ele tá indeciso, menino. Ele não sabe se vai, se vem, vem, vai, vai, vem.
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1: Na região dos vales, 30 graus.
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1: Ah, que orgulho, né? Bom demais. 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
1: Sabe aquele papo de bar? Dois amigos falando sobre amores mal resolvidos. Aquela pessoa que tá sofrendo, deprimida. 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
1: 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Notícia boa vem da cidade vizinha de Vale Verde, que estuda criar um programa de incentivo à piscicultura. A prefeitura iniciou as discussões para implantar um programa de apoio aos produtores de peixes. A proposta busca fortalecer a atividade, ampliar as oportunidades de renda no campo.

0: para auto alegria e informação, tá aí o sucesso do Rainha Musical no fio da navalha, muito bem, no ritmo da sexta-feira a gente segue por aqui. Quero mandar um abraço pro meu amigo Marcelo Frei visitando aí o pessoal do nossos amigos do Viveiro Verde, nossos parceiros aqui. O Marcelo mandou o áudio, mandou um vídeo aqui, né, Marcelo? Boa tarde, meu garoto.
1: Olha aí, Jane. Estamos na chácara aí do Luciano Verde, da Michele, dos Viveiros Verde.
0: Grande aqui, né? Luciano, Michele.
1: Viveiro Alegre Alto. Cara, que negócio de cinema isso aqui. Meu Deus do céu. Aqui, ó, estão sempre na audiência da Arauto, tudo pra trabalhando aqui.
0: Que maravilha, um abraço pra todos os amigos aí, nossos amigos do Viveiro Velho, a turma que tá trabalhando. Aí o Marcelo mandou um vídeo aqui do pessoal tá organizando aqui uma cabana linda demais, vai ficar linda, hein? Olha só. Que paisagem linda, né? Um abraço pro Luciano, pra Michele, Marcelo, obrigado por mandar aí o vídeo, por mandar o áudio pra gente. Já deixa aí confirmado um churras pra nós aí, que tu acha, né? Mas não leva a Dayana come mais, né? Daí vai só nós que não né? Senão vai assustar eles. Porque a Dayana, meu Deus do céu. Hoje meio-dia eu cheguei aqui na rádio, o Marcelo preparou um carreteiro daqueles especiais, eu cheguei e disse, ué, cadê a Dayana? Daqui a pouco eu só enxerguei os pezinhos. Tava escondida atrás do Itacolomi, meu Deus do céu, gente. Seguimos por aqui com mais sucesso, já tem banda 10. O que que eu fiz aqui agora? Jani, para aí que tem um problema na coma. Deixa eu ver, se eu apertar aqui, vai dar certo.
2: Tem mais música chegando depois do intervalo. Como é que se
0: apaga? Os boletos do coração, mas meu Deus, é boleto aparecendo de tudo que é lado, gente. Até do coração, ai, ai, ai. E agora?
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0: 19 minutos para 6, Arauto.
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6: 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Um abraço pra turma. Vamos acelerando o passo porque o final de semana tá chegando. E aqui segue a música boa.

0: Arauto Alegria Informação, tá aí, Portal Gaúcho, Campo Afora. É o sucesso pra você neste finalzinho de tarde, comecinho de noite de sexta-feira. É o medley da música gaúcha, música tradicionalista. Um abraço para os amigos que estão sintonizados com a gente em cada canto da região, a turma do trânsito. Neste horário aí, o pessoal começa a sair do trabalho, retornando para sua casa. Vamos na manhã, tá, gente? Devagar e sempre, com muita calma, para chegar com tranquilidade aí com o retorno da sua casa, no seu lar. Curtir mais uma noite de sexta-feira, mais um final de semana top.
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0: Zezé de Camargo, irmão da Lua, amigo das estrelas.

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0: 18h04, temperatura em Venâncio Aires e região em 29 graus, direto do portal Arautos Destaques em Notícias. Turismo regional mira o mercado internacional como potencial. O encontro reuniu gestores públicos, empreendedores e representantes do setor para discutir novas estratégias de promoção, ampliar o alcance regional e aproximar os atrativos locais de públicos de outros estados do país. Reunião, ocorreu nesta quinta-feira na Morada da Mata, em Candelária. TSE assina acordo com Big Tech para combater a desinformação. A formalização do memorando de intenções ocorreu após uma reunião entre o presidente do TSE, o ministro Nunes Marques, e representantes de empresas. As redes sociais aceitaram aderir novamente ao programa permanente de combate à desinformação nas eleições. Inscrições para a edição do segundo semestre do FIES 2026 termina hoje. Os estudantes interessados em participar devem acessar o portal único de acesso ao ensino superior. O FIES financia a graduação de estudantes matriculados em cursos presenciais não gratuitos em faculdades privadas, avaliadas positivamente no Sistema Nacional de Avaliação da Educação Superior do Ministério da Educação. 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Beleza? Agora a gente segue com mais sucesso e música boa por aqui. Agradecendo demais a sua companhia. 37933000, telefone para você mandar o seu recado, pedir a sua música. Daqui a pouquinho tem sorteios. É a última hora, segunda e última hora do Mundo Sertão.
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0: Arauto, Alegria e Informação, Rogério Magrão e banda, tinha um bar no caminho e aí se perdimos, né? Fazer o quê? Noite de sexta-feira? Ah, meu Deus do céu. Depois do trabalho, o pessoal que tá pegando a estrada agora, dando aquela carona pra gente, já pensando, ah, Jane, vou chegar em casa, vou abrir uma latinha, vou fazer uma janta especial. É sexta-feira, a semana foi puxada, foi na correria, trabalhou bastante, rendeu a semana, rendeu, né? Bom demais. Aí tem que mais é que aproveitar mesmo, né? Descansar, curtir, isso é bom demais. Um abraço para os amigos que estão aí em cada canto da nossa região sintonizados com a gente. A música por aqui não para, a gente vai acelerando o passo porque o final de semana tá chegando, muitas festas, muitos eventos aí pela nossa região. Hoje a gente recebeu visitas aqui no estúdio da Arauto, fazendo convites especiais para você curtir aí os eventos da nossa região. Presentes, plataformas, sorteios daqui a pouquinho. Música boa é o que mais tem por aqui, inclusive com os amigos da banda Modelo.
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0: Direto ao assunto.
2: Eu e você.
0: E a paixão bandida.
2: A gente fica junto.
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0: Seis e 21, Arauto.
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0: Na região dos Vales, 29 graus.

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5: Já já tem presentes pra você aqui na Arauto. Do jeito que você sempre quis. Daqui a pouquinho a notícia boa da Arauto. Agora tem banda modelo.

0: Rick Renner, ela é demais, credencial e cara de pau. Você quer e eu preciso desse amor. Tá na hora da gente trazer a previsão do tempo por aqui.
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0: 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Rafael Cunha chegando e trazendo todos os detalhes da previsão do tempo pro final de semana. Boa noite, Rafael.
3: Muito boa noite a todos que nos acompanham. A máxima hoje na região chegou aos 32 graus e a tendência para amanhã é de mais um dia com temperatura alta. A mínima fica em 19 com máxima de 31 graus e o dia também será ensolarado. No entanto, da tarde em direção à noite, a chuva deve retornar à região e segue presente até o final da próxima semana. No domingo, a temperatura reduz, justamente por conta da chuva. A mínima fica em 17 com máxima de 22 graus. Com as informações do tempo, Rafael Cunha.
0: Tá aí a previsão do tempo para você, mais um boletim atualizado aqui na 90.

0: Arauto, alegria e informação, tão pedindo o Vaneirão. Gaúcha da Fronteira. Fechando e fechando muito bem, mais uma sequência top aqui do Mundo Sertão, e daqui a pouquinho eu volto com as saideiras e o nome dos ganhadores do sorteio aí desta sexta.
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0: É sexta-feira, que tal Lelele? Gomes e Frederico.
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0: 20 minutos para 7, Arauto.
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7: É reta final do Mundo Sertão.
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7: Do jeito que você sempre quis, já já vamos conhecer mais dois ganhadores. Promoção Júlio da Casa Mais Quente. Zé Neto e Frederico no clima do seu final de semana.

0: Arauto, alegria, informação, São Marino, tirando o mel da flor. Eita, pra fechar a trilha sonora do Mundo Sertão da sexta-feira, final de semana tá aí. E antes da gente encerrar, tá na hora de liberar presente.
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0: muito feliz porque vai ganhar aquele aquecedor para deixar a sua casa ainda mais quentinha, aconchegante agora nos dias frios que vem por aí. Hoje esquentou, mas vem mais frio por aí. Parceria da Comercial Weber com lojas de Passo do Sobrado e Vale Verde. 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Quem será que vai se dar bem e levar para casa hoje aquele aquecedor maravilhoso? Quem? Os ganhadores desta sexta-feira são vocês, Marione Schubert e André Luiz Halp. Parabéns, Marione. Parabéns, André. Vocês se deram bem, ganharam presentes aqui da Arauto para fechar a sexta-feira. Ganhando presentes é bom demais, né? Bom, feliz por estarmos juntos aí mais um ano. Comecinho de noite de sexta-feira, passamos a semana sintonizados aqui no Mundo Sertão. Amanhã estaremos de volta a partir das 11, entre 11 e 1. Eu te faço companhia novamente com a edição do final de semana das bandas da Arauto. Na sequência, Marcos Cardoso com o Bom de Baile. E o final de semana tá chegando aí, a gente agradece demais a sua companhia. Forte abraço, bom fim de semana e até mais. Valeu!

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0: Pra começar muito bem, o bom de baile da sexta-feira, vida cor de rosa. Eita.
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0: Minuto pra sete, Arauto.
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8: Bora lá, vamos começar o bom de baile dessa sexta-feira. 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

querida, muito boa noite pra você que tá juntinho aqui na 90,5. Tá começando mais uma edição do Bom de Baile. Aí depois do Mundo Sertão que te fez companhia até agora com Janinho Moraes, eu, Marcos Cardoso, tô chegando contigo pra curtir esse restinho de noite da sexta-feira. Eu sei que tá tomando teu mate aí, ou de repente tu já tá naquela cerveja, afinal é sexta-feira, né? E sexta-feira sempre pede uma música boa e uma cerveja gelada. Ainda mais uma noite como essa, né? Que tá quente, né? Passamos aí uma sexta-feira de média de 32 graus. E aí nada melhor do que aquela cervejinha gelada pra abençoar o final de noite, né? E aquela janta especial, seja na companhia da patroa, seja na companhia da boa visita que tu tá tendo. Eu quero que a tua sexta-feira seja muito bacana e a gente vai começar com música boa. O Bom de Baile de hoje começa assim, ó, com os Reis do Baile, Vida Cor de Rosa. Bora lá!

0: Alto, alegria e informação, fechando o primeiro bloco com aquela música The Oktoberfest, né? Olha aí, ó, danças de Kerfest, banda 0800 para fechar esse primeiro bloco. Olha que legal, hein? A tua companhia tá especial demais aqui na 90,5. Amanhã é sabadão e eu quero saber de ti, o que que tu tá preparando para esse teu final de semana, hein? Coisa boa, eu garanto que sim. Final de semana tem que ser abençoado. E aí a gente vai pro intervalo comercial e a gente vai voltar com a turma do Sétimo Sentido. Alô, Aninha, toda a turma do Sétimo, a gente se vê lá. É um minuto, a gente já volta.
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pra fechar mais um bloco de sucessos, aquela música Gaudério, hein? Os Serranos, Rancho de Beira de Estrada, aquele gaúcho clássico, né? Muito bem. Tivemos ainda também nesse bloco Turma do Bailão, para os amantes do bailão, né? Assim como a gente aqui da 90, que adora um bailão. Os Montanari, com Ágile Trompete, e também Sétimo Sentido, para abrir esse primeiro bloco, né? Com a música A Gente Se Vê Lá. Falando em A Gente Se Vê Lá, minha... Olha só o convite que eu vou fazer para ti agora. A gente se vê lá na 29ª Festa do Colono Imigrante de Mato Leitão. Amanhã, já a 1h30 da tarde, né? A gente vai ter aí solenidade oficial de abertura. E aí tem muita coisa boa, né? Tem gincana, apresentações de grupos de dança. E à noite, a partir das 10h30, tem baile com o Grupo Presença. Alô, turma do Presença! Também banda estúdio e... Sabe quem? Champion, minha gente, banda Champion, aí arrastando multidões, né? O ingresso apenas R$25. Então a gente se vê lá amanhã na 29ª Festa do Colono Imigrante. A gente já volta, vamos pro intervalo, é rapidinho, e vamos voltar com música boa, Conversa de Cigana, hein? Pérola Negra, já voltamos.

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0: Alto, alegria, informação, fechando a primeira hora do teu Bom de Baile. E eu quero a tua foto, eu quero o teu chimarrão aqui no WhatsApp da 90, em 37933000. Vai mandando aí, já desejando pra ti um ótimo final de semana. Sexta-feira bacana, com música boa aqui na 90,5. E a gente vai voltar, sabe com quem? Com aquela música do Bailão, meu filho, né? Pra abrir o Toca Mais de hoje, Rainha Musical, Prazer por Prazer.
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época mais especial da tua sexta-feira, como já antecipamos, hein? Começando com Rainha Musical, Prazer por Prazer. E aí a música número 2, a gente vai para aquela música nativista, hein? Oswaldir e Carlos Magrão, Lago Verde Azul, essa aqui é linda demais. Música número 3, Liga Lá em Casa para ver se eu tô lá. Liga Lá em Casa, Portal da Serra. Música número 4, aquela típica bandinha, né? Tenente Paranhos com banda Opus. Música número 5, rapaz, essa aqui é pra chorar no travesseiro, né? Leonardo e Eduardo Costa. Esses dois aí faz uma dupla sem igual. Paixão de um Homem, Dama de Vermelho, aquele clássico sertanejo, né? E pra fechar o Toca Mais de hoje com chave de ouro, Rogério Magrão e banda.

0: Fechando com Magrão, hein? Ô, Magrão, tô na boca do povo. É, a gente vai desejando aí mais uma vez uma noite abençoada pra você. Falando de final de semana, tem muita festa boa no final de semana, né? Domingo, segue a festa do colono lá em Mato Leitão. A turma de Mato Leitão, aquele abraço, né? Vai ter aí muitas coisas legais lá. Apresentações de invernada artística. Vai ter a turma da banda Magia Musical aí tocando pra turma, né? Fechando a programação, banda The Hoovers. Olha só que bacana, hein? Programação muito legal da festa do colono de Mato Leitão. Então, você é nosso convidado especial. Bora lá? Intervalo comercial e a gente já volta com mais música boa aqui no Bom de Baile. Sem você, Alma Latina DVD 25 anos, hein? É um minuto, a gente já volta.
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0: informação, olha aí, ó, Flávio Dalcin, quilômetro 11, para fechar mais um bloco de sucessos. Ainda tivemos Alma Nova com Minha Estrela, DVD ao vivo. Alô, turma do Alma Nova, né? Aí ontem à noite o pessoal da Arauto 90,5 tava lá fazendo a festa com a Alma Nova, né? Aniversário da turma aí, nossos amigos queridos, lá em Carlos Barbosa, hein? Alô, turma do Alma Nova, aquele abração. Também tivemos aí Corpo e Alma, falando em Corpo e Alma, cantor novo no Alma no Corpo e Alma, né? É isso mesmo. Quem não acompanhou as redes sociais do Corpo e Alma, pode acessar lá no Instagram, vai ver lá que tem cantor novo, hein? É isso aí, né? As bandas inovando. E também tivemos aí Alma Latina para fechar esse bloco musical aí, né? Na volta, minha gente, a gente vai abrir o último bloco do Bom de Baile com aquele Quero Te Encontrar, hein? André Renner.
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formação, destaque nacional e o baque pesado para fechar o teu Toca Mais de hoje. Terminou, né? Terminou, mas a música boa não para. A gente se encontra na segunda-feira. E o bom de baile da semana que vem, minha gente, vai ficar por conta aí do Marco Antônio do S, que tá voltando, né? Ele que teve aí uns dias afastados aí por cuidar da saúde, né? Mas tá tudo certo. Domingão ele volta no Costelão da Arauto. E na segunda-feira o bom de baile fica por conta do Marco Antônio do S. Eu agradeço demais a tua companhia. Desejo aí um ótimo restinho de sexta-feira. Um final de semana abençoado, de muitas conquistas e alegria. Que tu possa aproveitar demais os teus amigos, tua família. E a gente volta na segunda, no Sequência de Clássicos, a partir do meio-dia. Fico por aqui. Um beijo, um abraço. Um abraço e até mais. Valeu!

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1: Olá, boa noite.
2: Boa noite para você que nos acompanha em todo o país.
1: Sexta-feira, 17 de julho de 2026.
2: E vamos aos destaques do dia na Voz do Brasil.
1: Empresas afetadas por tarifas impostas pelos Estados Unidos terão apoio do governo.
2: A Apex prepara plano de abertura de novos mercados para exportadores afetados pelas tarifas. Luciana Colares, de Holanda.
3: No início de agosto, a Apex Brasil deve apresentar um plano de diversificação de mercados, especialmente para os exportadores impactados pelo tarifaço.
1: E ainda, Banco Nacional de Antígenos integra a estratégia brasileira de defesa agropecuária contra a aftosa.
2: A estrutura permite a produção emergencial de vacinas em prazo reduzido em caso de necessidade sanitária. Thaís de Araújo.
4: O banco integra a Estratégia Nacional de Preparação para Emergências Sanitárias, juntamente com ações permanentes de vigilância e monitoramento da sanidade animal.
1: E vamos falar também sobre o El Niño, que traz fortes chuvas no sul do país, ondas de calor e seca no norte.
2: Risco também de incêndios florestais, especialmente na Amazônia, no Cerrado e na Caatinga.
1: Para entender mais sobre os impactos para o Brasil, nós conversamos com o Gilvan Sampaio, do Instituto Nacional de Pesquisas Espaciais.
5: As previsões indicam que serão El Niño de forte intensidade, a muito forte intensidade, mas não há motivo para pânico. Nós temos que nos prepararmos para fazer com que os impactos sejam os menores possíveis.
2: Na apresentação da Voz do Brasil, Mariana Jungmann e Nazi Brum.
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2: Empresas afetadas pelas tarifas anunciadas pelos Estados Unidos vão ter apoio da Agência Brasileira de Promoção de Exportações para encontrar novos mercados.
1: Para isso, a Apex vai implementar um plano de 130 milhões de reais com foco na descoberta de novos parceiros comerciais.
2: A meta é chegar a países da União Europeia e países asiáticos.
3: A aplicação da tarifa de 25% sobre os produtos brasileiros, anunciada em 15 de julho, atinge 2.375 produtos. 7 bilhões e 200 milhões de dólares são impactados pelas novas tarifas. De acordo com a Agência Brasileira de Promoção de Exportações e Investimentos, o processo de busca por novos compradores internacionais vem sendo intensificado desde o ano passado, após as primeiras medidas tarifárias adotadas pelo mercado norte-americano. Atualmente, 72% das empresas brasileiras que vendem para os Estados Unidos já adotaram pelo menos mais um país de destino para as mercadorias. E já no início de agosto, a Apex Brasil deve apresentar um plano de diversificação de mercados, especialmente para os exportadores.